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Without You, David Guetta com Usher na Rádio Comercial, e já estamos em contagem decrescente para a chegada de David Guetta a Portugal com o espetáculo mais ambicioso da sua carreira. 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Agora, Dream As One é a Miley Cyrus na Rádio Comercial.

The Door é o Teddy Swims na Rádio Comercial. Eu sou a Marta Campos, vou consigo até às 7 ao som da melhor música, sempre agora com música nova do Richie Campbell, chama-se You. Logo a seguir os Lifehouse, o Noah Can e o Blue Eye com o Bubas Pinho. Boa viagem e uma ótima quarta-feira com a Rádio Comercial.

É a Cidade, música nova do Blue Eye com o Bubba Espinho no final de 40 minutos de música sem pausas na Rádio Comercial. E se está agora a acordar, bom dia, boa quarta-feira. A cidade, a própria cidade também ainda está a acordar, aquele acordar assim devagar de uma madrugada de quarta-feira. Mas vai correr tudo bem, a semana já vai a meio e não tarda, estamos no fim de semana. E não tarda estar de férias, porque já não falta tudo. Já a seguir, Imagine Dragons e a música nova da Nena.

0: Chama-se O Amor Existe, é a música nova da Nena na Rádio Comercial. Já a seguir chega o Damiano David e o Edmundo Inácio.
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0: boa quarta-feira com a Rádio Comercial. Eu sou a Marta Campos, consigo para mais uma hora da melhor música sempre. Hoje, dia 3 de junho, é Dia Mundial da Bicicleta, Dia Mundial da Corrida e Dia das Pessoas que têm uma chamada não atendida e ligam de volta e perguntam às pessoas: ligaste? E é também dia de darmos os parabéns a Rafael Nadal, Anderson Cooper e à nossa Mariana Pinto, que vai casar no sábado e faz 30 anos. Eu acho que é a melhor forma de entrar nos 30 anos é casada. Mariana, um grande beijinho. Espero que não me estejas a ouvir a esta hora, porque deve estar a dormir, mas fica aqui um grande beijinho à Mariana. Mande-lhe mensagem de dar os parabéns, porque 30 anos é uma época marcante, não é? É um número redondo e marcante. Já a seguir chegam o Pá Laura, a Adele e o Pedro Santos.
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0: Nowhere, Jordan Sparks com Chris Brown na Rádio Comercial, e foi precisamente sem ar que os fãs de Taylor Swift ficaram quando receberam a notícia de que Taylor Swift vai ser a voz e a autora da música original de Toy Story 5, o novo filme de Toy Story que vai estrear no dia 18 de junho com o apoio da Rádio Comercial. A música vai chamar-se I Knew It, I Knew You, e vai ser lançada já no dia 5 de junho, sexta-feira. Muito curiosa para saber que música que Taylor Swift preparou para o quinto filme de Toy Story, e quase que aposto que vai ser nomeada para os próximos Oscars para os Oscars do próximo ano como melhor música original, e aposto também que vai ganhar, fazendo assim com que Taylor Swift ganhe o seu primeiro Oscar da carreira, primeiro, que eu acho que ela vai ganhar mais. E por falar em Oscar, já a seguir, a música que venceu o Oscar de melhor música original deste ano é Golden da Xandrix.
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0: Rose, da Ed Sheeran, na Rádio Comercial. E está na hora das notícias, edição das 6:30, com a Ana Bernardino. Bom dia, Ana.
1: Bom dia, Marta. E hoje é dia de greve geral, a segunda em 6 meses, contra a revisão da lei laboral. A greve geral é convocada pela CGTP e já há vários serviços afetados. Tiago Oliveira, em Santa Apolónia, em Lisboa, faz um balanço, um primeiro balanço a estas primeiras horas de paralisação.
2: A nível dos hospitais e das unidades locais de saúde, apenas estão a funcionar com serviços mínimos. A recolha de resíduos urbanos, a maioria dos distritos está com adesão a 100%. Portos de Setúbal e de Sines estão encerrados. Os transportes com uma grande adesão, o metro de Lisboa, Transtejo, Sofluza, CP, o setor rodoviário de passageiros, o setor aéreo com uma forte adesão e na indústria. A indústria que durante a noite tem os horários rotativos, os trabalhos por turnos, podemos dizer que no setor da indústria temos grandes adesões com 100% de adesão e outras empresas com a produção parada.
1: Declarações à CMTV do secretário-geral da CGTP. Esta é a segunda greve geral em Portugal em menos de meio ano. Também os tribunais devem refletir a greve e adiar alguns julgamentos. É o caso do início do julgamento do processo Tempestade Perfeita, relacionado com suspeitas de corrupção e obras na defesa. Um julgamento que está agendado para hoje em Lisboa, mas corre o risco de ser adiado devido a esta greve geral. Portugal tenta hoje ser eleito pela quarta vez membro não permanente do Conselho de Segurança das Nações Unidas. O lema é Prevenção, Parceria e Proteção. Gonçalo Teles.
3: Portugal já fez parte do Conselho de Segurança enquanto membro não permanente por 3 vezes, em 79-80, em 97-98 e em 2011-2012. As vagas são distribuídas de forma a que todas as regiões do planeta estejam sempre representadas. No grupo da Europa Ocidental há 2 vagas e Portugal tem como adversárias para elas a Alemanha e a Áustria. O mandato é de 2 anos e são eleitos ao todo 10 membros não permanentes. Os outros 5 são os permanentes e só eles têm poder de veto no órgão da ONU que zela pela paz e pela segurança internacional.
1: Portugal é candidato ao mandato de 2027-2028 no Conselho de Segurança da ONU.
0: Obrigada, Ana, e até amanhã. Está na hora de sabermos do trânsito numa oferta Benecar e com a ajuda do Paulo Miranda. Bom dia, Paulo.
4: Olá, bom dia Marta. Nesta altura temos então o trânsito ainda a circular sem quaisquer dificuldades nos principais acessos à cidade do Porto, nomeadamente na A28, na Via Norte, na A4, na A3, do lado de Gaia, A44, A1 e A20 para a Ponte do Freixo sem grandes dificuldades. Na zona da Grande Lisboa já se nota mais trânsito para a Ponte 25 de Abril, com a fila a chegar à zona do Feijó, acesso à Nó de Almada, por enquanto só o do Centro-Sul mais carregado, ainda sem grandes dificuldades à Autoestrada de Cascais. A marginal, o IC19 com trânsito mais intenso a partir do Nó da Crel até à passagem pela curva do Palácio de Queluz, daí para a frente não há quaisquer problemas. Acessos à Ponte Vasco da Gama, A8 para o Túnel do Grilo e A1 para o Nó de Sacavém, também ainda com trânsito regular. Para mais informações de trânsito, número verde, Rádio Comercial 800-2020-10, é nacional e grátis.
0: Obrigada, Paulo. O Paulo volta às 7 com mais informações de trânsito. 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Vamos saber do tempo para esta quarta-feira numa oferta Net Viagens e ar-condicionado Nippon. Hoje com aumento de nebulosidade no litoral norte e centro a partir da tarde, com a ocorrência de períodos de chuva fraca ou chuviscos e vento forte no litoral oeste e nas terras altas e pequena subida da temperatura máxima. As máximas são de 20 graus no Porto e em Viana do Castelo, 21 em Aveiro, 24 na Guarda, em Coimbra, Vila Real e Braga, 25 é a máxima para Viseu, 26 em Lisboa, 28 em Leiria, Santarém e Braga, 30 é a máxima para Setúbal e Porto Alegre, 32 em Castelo Branco e Beja, 33 em Évora e 34 em Faro. 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Daqui a pouco vamos recordar o resumo das manhãs de ontem, terça-feira, mas antes, by the way, são os Red Hot Chili Peppers na Rádio Comercial, a música nova do Fernando Daniel e Tame Impala com Jenny. Eu sou Marta Campos, vou consigo até às 7. Boa viagem.

0: Dracula, Tame Impala com Jenny na Rádio Comercial. E está na hora, vamos recordar o resumo das manhãs de ontem.
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3: Croquetes.
0: Boa.
3: Batalhistas. Bolinhos de bacalhau.
5: Cabalhau.
4: Aquilo que eu apelo a este país é que hoje peçam todos pastéis cabalhau. Ou bolinhos de cabalhau.
3: Será que foi a primeira bomba?
6: Acabou de perder um inovador pacote de batatas fritas com sabor a sabonete.
7: Ah, bom!
6: São mesmo uma delícia. Mesmo boas. E fazem bolinhas.
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4: O tal físico, acho que é fisioterapeuta que te imita a dizer cansado.
1: É igual, é igual.
4: É pá, igual a ti.
1: O Bruno é um talento da comédia que tem que ser descoberto. Olha, já me aconteceu uma vez eu estar a levar-me uma massagem elétrica e estava com a cara metida no buraco. Pá, e de repente o Bruno deslizou por baixo, apareceu assim a cabeça dele, tipo, olá, vida. E eu,
4: tipo, como quem está a arranjar um carro.
1: Sim. Estava eu a fazer um exercício de levantar as pernas com a Ana Margarida, fisioterapeuta. O Bruno aparece por trás dela, assusta-me a mim, assusta-me a ela e eu quase dou um pontapé na cara dela. Pá, tudo isto é a magia de Bruno.
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1: Um recado algo aleatório apareceu na portaria do hotel onde trabalho. Dizia apenas: socorro, fui raptado e estou aprisionado no quarto tal e tal. O gerente e o concierge decidem abrir a porta do quarto e entrar. Eu não sei se estão preparados para isto.
4: Epá.
0: Ai, ai.
4: Epá.
1: Havia, de facto, um homem preso. Estava preso à cama com algemas nas mãos e nos pés, braços e pernas esparramados na cama e tudo à vista, uma vez que o senhor se encontrava completamente nu. E como se não bastasse todo este aparato vergonhoso, o sujeito tinha enfiado na boca. Tinha uma daquelas mordaças com uma bola. E ter-se algemado de pés e mãos à cama sozinho. Mas como?
0: Exato.
4: Eu gosto de pensar que foi ao contrário. Ele primeiro algemou-se, depois é que pensou: e agora como é que eu escrevo a nota? E agora como é que eu escrevo o papel?
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10: Ora bem, os donos da Herdade da Comenda, na Serra da Arrábida, querem que 5 praias sejam reconhecidas como propriedade privada. Os proprietários da Quinta da Comenda reclamam que estas 4 praias são suas. 5
4: praias. Há uma quinta praia. Como é que se chama essa quinta praia?
10: Como é que se chama? Praia Rasca. A Praia Rasca. Eu já estive à Rasca na praia, nunca estive na Praia Rasca. Quem diria que a Praia Rasca ia tornar-se exclusiva de gente que se acha sofisticada? É como se em Sintra um grupo de anões quisesse ficar com a Praia Grande.
0: Certo.
10: É como se em Vila Real de Santo António um consórcio de costureiras anexasse a Praia da Manta Rota.
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1: 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Tenho para propor aqui à mesa. Uma personagem Disney que não seja nem o Donald, nem o Mickey, nem o Pateta, vá.
12: Vamos. 2, 3.
0: Tipo
12: patinhas, óbvio.
4: Eu disse Mini.
10: Mini.
4: Também é Disney. Vamos acabar em grande.
12: Ah, só mais uma?
4: Sim.
12: Vais. Sim, ok.
1: Eu acho que ando a ler mais, tipo autores russos.
4: Pode ser.
1: Ok.
4: Pode ser.
1: Vamos a isso.
4: Um autor russo.
1: Basta.
4: Basta só o apelido.
12: 1, 2, 3.
1: Dostoiévski.
0: É isso, eu disse o que o Marco disse, mas mal.
1: Ontem foi assim.
0: E a partir das 7 há mais manhãs da Comercial com Pedro Ribeiro, Vera Fernandes, Vasco Palmeirim, Manuel Cardoso e Nuno Marco. Eu sou a Marta Campos, estou de saída, volto amanhã a partir das 5. Beijinhos e boa quarta-feira.
12: Beijinhos, ficámos a 14 minutos das 7 da manhã. Já andámos por muitos cenários, já tivemos muitas aventuras a fazer este programa, mas nunca como hoje. Estamos a transmitir em direto do palco. Do palco do Coliseu dos Recreios em Lisboa. Nem sei bem como explicar o que está aqui a acontecer ou porque é que estamos aqui. Mas, na verdade, há uma boa razão para isso. Tivemos só azar porque coincide este dia com o dia da greve geral, e portanto não sei se vamos ter aqui muita gente a visitar-nos no Coliseu de Lisboa ao longo desta manhã, mas a nossa ideia era abrir as portas do Coliseu às 7 da manhã, e quem quisesse que aparecesse, porque vai haver uma boa razão para passar por aqui.
5: Bom dia.
12: Bom dia.
5: Eu não quero interromper-te porque eu acho sempre que este bocadinho é teu.
12: Não, não, este bocadinho é nosso. Já, bem, e a música do meu tempo de hoje vai surpreender tudo
5: a
12: e
5: sério?
12: Todos, devo dizer.
5: Sabes que muitas vezes eu até faço tempo à frente da máquina de café porque sei que este momento é teu.
12: Não, não, não. Este
5: e entra às 7.
12: És sempre bem-vinda.
5: Mas isto é a tua meditação, Pedro.
12: Sim, a minha meditação. E hoje, quando vinha para aqui, pus-me a pensar que esta sala, o Coliseu dos Reis, para o qual estamos, nós estamos no palco, e portanto à nossa frente temos a plateia, a lendária plateia, com as cadeiras cor de vinho, e depois as outras de madeira mais clara na geral, e depois os camarotes, e à nossa frente o camarote presidencial com toda a sua pompa e circunstância.
5: Impõe respeito.
12: Impõe,
5: não?
12: Muito respeito.
5: Sim. Quantos concertos tu já viste aqui?
12: Pois é isso, eu já vi muitos concertos aqui, já na pré-história das manhãs da comercial já atuámos aqui, fizemos um Homem que Mordeu o Cão ao vivo aqui, e portanto já tive o privilégio de subir este palco com a sala cheia, mas já vim.
5: Não dá para contar, pois.
12: Não dá para contar.
5: Eu passei aqui a minha adolescência, basicamente.
12: Sim, sim. Eu tenho ideia que sim.
5: E olha, vou contar-te uma coisa. Quando eu entrei para a Rádio Comercial, e foi a primeira memória que me atacou quando eu entrei aqui, nós viemos a este palco, todos, Ricardo Araújo Pereira inclusive, a festejar o aniversário do Homem que Mordeu o Cão.
12: Verdade.
5: Nós subimos a este palco.
12: Subimos a este palco.
5: E quando disseram o meu nome, Vera Fernandes, eu não disse nada. Eu paniquei. Eu lembro perfeitamente. Vera Fernandes, eu agradeci e não abri a boca. Eu não consegui. E quando saí do palco, caí à saída.
12: Mas
5: ali,
12: cair,
5: naquelas escadas
12: não,
5: ali
12: mas
5: atrás.
12: Mas cair é a tua vida. Não?
5: A sair, cair, sim. Tropecei nas minhas calças e caí. Olha, foi uma noite.
12: Mas sabes que nós já atuámos no Mel Arena muitas vezes, e na Super Boca Arena, e no Coliseu do Porto, mas esta sala, nunca fizemos manhãs da comercial ao vivo aqui, nunca fizemos o nosso espetáculo aqui, mas esta sala é muito especial também porque nós, como tu dizias, passaste aqui a adolescência
5: daquele lado
12: não, nunca no deste,
5: palco, não é? Exato.
12: E a música do meu tempo de hoje remete para o primeiro concerto que eu vi aqui e que tem uma história que eu acho que é engraçada. Um amigo meu, o Pedro, que era lá da Praceta, ao lado da minha, ia pintar o quarto. E eu fui lá à casa, era eu, o Pedro, o Manel e o Zé, e pintámos o quarto. E o pagamento, digamos, os pais do Pedro ofereceram-nos bilhetes para um concerto aqui no Coliseu.
5: Lindo.
12: Estamos a falar de 1985 ou 86, para aí. E qual era o concerto? Bom, isto vai ser surpreendente. Mas era de facto o concerto de Joana.
5: Bem, mas na altura a Joana era a maior. Os meus pais ouviam
12: este disco.
5: Sim, sim.

0: esse concerto da Joana, que foi o meu primeiro concerto aqui no Coliseu, tinha o apoio da Rádio Comercial.
1: Jura?
0: Yes.
1: Olha, até me arrepiei.
0: Tinha o apoio da
1: Realmente
0: Rádio Comercial.
1: Realmente está tudo escrito.
0: Está tudo. Está tudo escrito. E nós estamos cá a cumprir só o plano do Senhor lá de cima.
1: Os dignos de Deus.
0: Esta é que eu gostava. Olha, esta é

0: Coliseu do Correios, onde Patrícia Pereira corrigiu o Bibai. Nós não viemos fazer o cão, viemos fazer a caderneta de cromos, assim é que é. E tem, aliás, belas fotografias. Subimos ao palco nessa noite, sempre preocupados que não aparecesse ninguém. Uma preocupação que nos atravessa o espírito hoje também, porque é greve geral e nós estávamos à espera de fazer uma emissão especial com gente aqui. Não sei se aparecerá gente ou
1: eu
0: não.
1: Eu acho que sim. Mas pelo menos as pessoas que trabalham aqui à volta,
0: sim,
1: vão aparecer. Sim, sim.
0: Olha o Ricardo e o Tiguinho do vídeo a pensar, mas isto é inusitado. Já fizemos emissões em muitos sítios, mas no palco do Coliseu é,
1: olha,
0: incrível.
1: Deixa-me só dizer que tenho uma senhora a falar sozinha ao lado do meu carro. Não sei que se, quando voltar
0: estava,
1: ela...
0: E estava um senhor aqui à porta dos artistas.
1: Também a falar sozinho.
0: Também disse-me boa noite. E olha que o sol já tinha aparecido.
1: Mas se calhar para ele faz sentido.
0: Está no outro fuso horário. Ou então está à espera do Andor, porque para ele pode ser dia da procissão.
1: Ah.
0: Isto aconteceu, tu viste?
1: Eu assisti.
0: Em primeira fila, é quase literal, que a primeira fila está à nossa frente.
1: Olha, Pedro, boa noite.

0: Vamos para o essencial da informação com a Ana Bernardino. Ana, bom dia.
1: Bom dia. Transportes, saúde, escolas são setores que deverão ser mais afetados pela greve geral convocada pela CGTP contra a reforma laboral, mas para já a paralisação sente-se em alguns locais de trabalho. Um primeiro balanço com o secretário-geral da CGTP, Tiago Oliveira.
2: A nível dos hospitais e das unidades locais de saúde, apenas estão a funcionar com serviços mínimos. Recolha de resíduos urbanos, a maioria dos distritos está com adesão a 100%. Portos de Setúbal e de Sines estão encerrados. Os transportes com uma grande adesão, Metro de Lisboa, Transtejo, Sofluza, CP, o setor rodoviário de passageiros, o setor aéreo com uma forte adesão. E na indústria, a indústria que durante a noite tem os horários rotativos, os trabalhos por turnos, podemos dizer que no setor da indústria temos grandes adesões com 100% de adesão e outras empresas com a produção parada.
1: Tiago Oliveira, em declarações à CMTV, esta hora o Metro de Lisboa tem as portas fechadas, no Porto apenas duas linhas em funcionamento, também na CP centenas de comboios foram suprimidos nas últimas horas, dia complicado ainda para quem tem que atravessar o Tejo, a Sofluza não tem serviços mínimos, ainda nos aeroportos portugueses, sente-se o impacto da greve, 101 voos já foram cancelados esta quarta-feira, 45 em Lisboa, 29 no Porto, 22 em Faro, 4 na Madeira e também 1 nos Açores. Do lado do Governo, a Ministra do Trabalho apela aos interesses de quem decide não fazer greve. Maria do Rosário Palma Ramalho reforça a importância de assegurar os serviços mínimos.
3: O exercício da greve também tem que se acautelar o

0: os interesses fundamentais. As pessoas têm que poder, apesar da greve, ir para o trabalho se assim entenderem, irem a uma consulta médica, levarem um filho à escola.
1: A ministra do Trabalho sobre esta que é a segunda greve geral em menos de meio ano. 7 mortos, 11 feridos na sequência de ataques na cidade ucraniana de Donetsk, na região ocupada pela Rússia. Informação avançada pela Reuters.
2: Rádio Comercial, bom dia, 7 horas 3 minutos. Vamos saber do trânsito. Há uma curiosidade à partida, que é com a greve geral. Se as pessoas optam por não vir de todo, não ir trabalhar de todo, e portanto juntam ao feriado, ou se mais gente utiliza o carro hoje porque não há transportes públicos.
3: Olha, sabes que eu também vinha com essa dúvida. E até saí mais cedo de casa, mas não apanhei trânsito.
2: Também não.
3: Não apanhei. Acho e pensei, a malta quer levar o carro, ou se calhar parte dos ouvintes querem ir mais cedo para levar o carro, mas não.
2: Cheguei não vi
3: aqui.
2: Quase
3: muitos
2: ninguém.
3: Lugares também aqui na Avenida da Liberdade, o que também estranhei. Portanto, se calhar há muita gente que vai ficar em casa.
2: Se calhar há muita gente que simplesmente opta por não
3: porque
2: arriscar.
3: Também tem essa oportunidade de trabalhar a partir de casa.
2: Sim. Numa oferta Polestar 4, vamos então ao encontro do Paulo Miranda. Paulo, bom dia.
4: Olá, bom dia.
2: Então,
4: Pedro.
2: Conta lá, há trânsito?
4: Há trânsito. Nesta altura, para chegar a Lisboa, através da ponte 25 de Abril, a fila já está muito próximo da área de serviço do Seixal, em direção ao Tabuleiro. Os acessos ao Nó de Almada estão já bastante preenchidos, o IC20 com a fila a começar na zona do Nó do Hospital. Na Autoestrada de Cascais também já se começa a formar fila na zona de Oeiras até à zona do Estádio Nacional. A entrada em Lisboa, através do viaduto Duarte Pacheco, também já com alguma resistência para o túnel do Marquês e túnel das Amoreiras, e naturalmente trânsito também mais intenso já no IC19, com a fila a começar no Cacém, em direção à reta dos comandos da Amadora. Em Pinamanique também já existem abrandamentos. A norte de Lisboa, por enquanto, a Autoestrada do Norte sem quaisquer dificuldades, tal como o IC2 e a A8 em direção ao túnel do Grilo e à Cril. Na cidade do Porto, trânsito a circular com alguma intensidade na chegada ao nó de Coimbrões, na A44, na A1 para a Ponta Rábida, e na VCI entre Bessa Leite e a Boa Vista.
2: Muito bem, está visto o trânsito. Tu achas que vamos ter muito trânsito?
4: Vamos ver. Estas filas sabe, iniciais, não? Também pode ser de muita gente que está a sair de casa mais cedo, não é? Para chegar a Lisboa, a prever que há de facto mais confusão. Vamos ver como é que isto vai correr.
2: Lisboa, ao Porto e a todos.
4: E ao Porto. O Porto, por acaso, está muito tranquilo para a hora.
2: Mais do que é costume.
4: Sim.
2: Bom, cá estaremos. 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
3: Mais uma vez, bom dia. Quarta-feira, dia 3 de junho, e nós aqui no Coliseu.
2: Exato.
3: Lido, não é? Hoje, atenção que há muita coisa para lhe dizer. Temos céu pouco nublado ou limpo, tornando-se muito nublado no litoral norte e centro a partir da tarde. Também temos chuva aqui no menu, períodos de chuva fraca ou chuviscos no litoral norte e centro a partir do meio da tarde. O vento é claro que está aqui, e agora de manhã também há nevoeiros em vários pontos. Atenção que as máximas voltam a subir. Queres passar pela lista?
2: Vamos embora. 20 graus é a máxima para Viana do Castelo, Porto, Aveiro e Ponta Delgada 21, Braga, Viseu, Guarda e Leiria 23, Vila Real e Coimbra 24, Lisboa e Funchal 26, Santarém 27, Bragança 28, Porto Alegre e Setúbal 29, 31 é a máxima para Castelo Branco, Beja 32, Évora 33 e Faro 34 de máxima.
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15: Tenho uma questão, coitada da Mariana, mas... epá, foi a questão que me veio à cabeça. Ela não gosta de tanta coisa e gosta de namorar.
16: Pois é. É um bocado
15: que
16: isso.
15: Coisa.
16: Ela não gosta de nada, mas gosta de namorar. Pronto.
17: Sim. Menos... ele é muito querido.
16: Temos que acrescentar isso.
17: Ah, no outro dia ele veio aqui. Ele veio aqui pois e vai, o Pedro vai. Foi lá ter com ele pois e eu disse ao Pedro, deixa-me ir também. E eu fui atrás do Pedro. Fomos e o que é que eu fiz? Dei-lhe um abraço.
16: Dei-lhe um abraço.
17: Dei-lhe um abraço assim daqueles fortes, apertados, que é para ele ver com quem é que está a lidar.
16: Sim, sim, logo.
17: E depois vim-me embora.
16: Comercial. Parabéns à Mariana que faz anos hoje.
17: Muitos parabéns, que semana intensa.
16: Que semana intensa.
17: Ela faz anos, no sábado vai casar.
16: É verdade, é uma semana de grande.
17: Ai, coração.
16: Lá estaremos no sábado a fazer a festa com ela. Ela deve estar a dormir esta hora, não está a ouvir. Mas fica um beijinho de toda a equipa.
17: Muitos parabéns, Mariana.
16: Parabéns, Mariana. Está.

0: Mariana, ficas a saber que aqui toda a equipa bateu palmas. Só para te irritar à distância.
1: Mesmo na cama. Ela a dormir até arrepiou.
0: E fica aqui o artista preferido dela, o Bruno Mars, e esta Just The Way You Are. Manhãs da Comercial, em direto do Coliseu de Lisboa.
1: Bom dia.

0: Just the Way You Are, do Bruno Mars na Rádio Comercial, 7:16, dia de greve geral. Não sabemos muito bem quantas andamos no que diz respeito a quantas pessoas estão a ouvir. Será que as pessoas estão na sua vida normal? Será que ficaram a dormir até mais tarde? Será que usam o carro hoje e não costumam usar?
1: Será que já acordaram, mas vão trabalhar a partir de casa, não é?
0: Exato. Hoje é Dia Mundial da Corrida, não sei se haverá ouvintes também a fazer isso. E é Dia Mundial da Bicicleta. Não vim de bicicleta, mas vim de trotinete da rádio.
1: Eu já vi uma pessoa, pelo menos uma pessoa, a correr aqui na Avenida da Liberdade.
0: Sim. Está a pedir, é um cenário que pede. Aliás, na São Silvestre, sobe-se a Avenida da Liberdade e desce-se a Avenida da Liberdade.
1: É verdade. E o Marquês é muito longe.
0: É muito longe. E a rotunda do Marquês é muito grande, muito grande.
1: Nunca mais chega. Uma pessoa está ali, corre.
0: Nunca mais acaba a rotunda. Dia das pessoas que têm uma chamada não atendida, ligam de volta e dizem, ligaste? Como se não tivessem visto no telefone que a pessoa tinha ligado.
1: Sim, mas eu acho que pior é quando alguém te liga, tu depois retribuis a chamada, a pessoa não atende, depois a pessoa liga, tu não atendes, depois tu ligas, a pessoa não atende. Aconteceu-me isto com o meu irmão ontem.
0: Foi? Andaram desencontrados?
1: Ligámos
0: para... E depois quando isso acontece, quando finalmente a outra pessoa atende, tu dizes sempre, estamos desencontrados.
1: Pois, não? Mas dizes isso e não consegues ser muito simpático. Há sempre ali alguma dor.
0: Sério?
1: Sim, porque há saturação.
0: Não, saturação, mas pode ser porque ele também te ligou e tu não atendeste.
1: Não, estamos os dois saturados, percebes? Mas certo. Depois, como somos irmãos e gostamos muito um do outro,
0: não, mas
1: passa.
0: Eu estou certo que a primeira coisa que um ou outro disseram foi Mon amour, je t'aime. Não?
1: Não. Mon
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1: Nos vamos. Pode ser algo que os ouvintes podem dizer em relação a esta emissão, porque nós vamos querer que os ouvintes que possam, hoje é um dia atípico por causa da greve geral, mas os que possam e queiram podem passar por cá. Nós depois das 8 havemos de explicar por que raios estamos a fazer emissão no palco do Coliseu dos Recreios de Lisboa.
2: Parece um sonho, parece que ainda não acordámos.
3: Esta sala não é uma sala feia.
1: Não é, não.
3: Não é uma sala.
1: Esta sala é extraordinária. Esta
3: inacreditável.
1: É mesmo mítica.
3: E já atuámos cá.
1: Já atuámos cá a fazer a caderneta de cromos aqui há uns anos.
3: É bem giro.
1: Mas isto de facto é inusitado estarmos aqui. E o palco que está montado aqui está extraordinário. E portanto sentimos-nos de certa maneira artistas. Mas... todos sabemos, é verdade.
2: Atenção que só cabem aqui 300 pessoas.
1: Sim, hoje, sim, hoje, hoje a lotação aqui, não, quer dizer, se vierem mais, mas acho difícil.
2: Ficam porque, às cavalitas.
1: Porque eu estava a pensar se tinha notado alguma diferença no trânsito na A5 para Lisboa, porque, por ser greve geral, mas não notei nem mais nem menos trânsito do que é costume. E só agora, à medida que a cidade vai acordando, é que se vai percebendo, não só em Lisboa, mas no resto do país, os efeitos da greve e se há mais gente a trazer o carro ou se as pessoas ficam em casa. Eu acho que a maior parte das pessoas vai tentar trabalhar de casa, até porque amanhã é feriado.
3: Pois é.
1: E, portanto, junta...
2: Até dá jeito, não é?
1: E depois faz uma ponte na sexta-feira e são umas férias. No fundo,
2: pois é, pois é.
1: No fundo, são umas férias.
2: E para a semana há mais também.
1: E para a semana há... Exato, e para a semana há mais. Para a semana é aquele dia, para mim, até cruel. Porque é sexta-feira 13, é feriado... É feriado em Lisboa,
3: é
1: onde trabalho. E é feriado em Cascais, onde vivo.
3: Mas vais trabalhar.
2: E nada. Não, deixa-me dar-te uma novidade. Tu não vais trabalhar para a semana, Pedro.
1: É sábado.
2: Hã? Tu não vais trabalhar,
1: não trabalhar para a semana?
2: Não, quinta e sexta não vens.
1: Ah, não?
2: Não, foste tu que me disseste.
1: Pronto, está bem.
2: Ainda bem que eu...
1: Ah, não, porque dia 13, não é, dia 13 é sábado, não é sexta.
3: Mas estamos a caminhar para um poço em fundo.
1: Mas não, não, não.
3: É o que eu penso.
1: É sexta ou sábado? Espera aí.
3: Eu vou aqui ao meu calendário.
1: É sábado, é sábado.
2: Mas tu...
1: Mas todos os anos acontece isso, que é o feriado municipal no sítio onde eu trabalho e no sítio onde eu vivo coincide, e o que é que acontece? Vou trabalhar. É muito injusto.
2: Mas não trabalhas?
1: Não trabalho.
2: Não trabalhas.
1: Porque é sábado. Não... Este sábado temos um compromisso todos. Este sábado.
2: Este sábado temos.
1: Mariana Pinto, que faz anos hoje, parabéns à Mariana.
3: Faz anos hoje.
1: É uma semana intensa.
3: É, pá, sim senhor. Eu acho que ela nem vai divertir-se hoje. Está tão estressada com o casamento, hoje nem se lembra que faz anos.
1: Eu não sei se a estes poucos dias do casamento se ainda há coisas para tratar, mas deve haver, com certeza. Há sempre coisas de última hora para tratar, não é? E portanto ela deve estar num grande stress.
2: Imagino.
1: Lá estaremos no sábado, é no Palácio da Moncloa, em Madrid, não é?
3: É.
1: É, não é?
2: Ainda bem que avisaste, fogo.
3: Eu vou a trotinete.
1: Eu também, agora não quero outra coisa. Vim da rádio aqui de trotinete, epá, que maravilha, cabelos ao vento. Sim, sim. 7h23, bom dia. Já lhe dizemos o que é que estamos aqui a fazer no Coliseu dos Creios e renovamos o convite para, se puder, aparecer por cá.
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0: esta nota de animação.
1: Ficou um bocadinho em baixo com esta música.
0: Bah, é que eu estava a ouvir o Justin.
1: Estavas a sentir muito, não?
0: E a pensar.
1: Ah, coitadinha.
2: Eu sei qual é que é o problema dele.
0: Então, mas ele não percebe que estamos no Coliseu dos Reis. É um dia de festa. Não. Ele está. Estou só sozinho.
2: Sabes qual é que é o problema dele? São as calções de ciclismo.
0: Esse anúncio em que o Ricardo
1: está muito bom.
2: Temos de falar, são as calções de ciclismo.
0: São as calções de ciclismo.
3: Epá, é muito rápido, é muito bom.
0: E é um bocado o Justin Bieber em estúdio a gravar isto.
3: É.
1: Sim, fica atento à publicidade.
0: E o produtor do outro lado do vidro pergunta: são as calções, não é?
1: Mas é que tu estavas a sentir muita música.
0: Tu
1: não te deixes levar dessa maneira.
0: Mas é que eu estava a sentir. Eu pensei, coitado, pá, o Justino está mesmo mal, pá.
2: Essa lágrima te caiu, então foi.
0: Foi o Justino.
2: É, pá, estavas mesmo a doer.
0: Eu fico muito impressionado, pá. Ó Justino.
2: Coitadinho.
1: Oh, Pedro, tu a chorar no palco do clube.
0: Tu arriba, Justino.
2: Tu anima-te, filho.
0: Vamos saber como está o trânsito numa oferta da Benacar. 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
4: Temos agora alguns acidentes a condicionar o trânsito. Para já, o acesso da calçada de Carris e da Avenida Padre Cruz para o eixo Norte-Sul, com um acidente logo no início do acesso. Mas atenção, porque a fila também já está a aumentar no eixo Norte-Sul. Está no viaduto do Lumiar, em direção a Sete Rios. Há também acidente na Via Verde, mais à esquerda, antes ainda, portanto, da Praça da Portagem, propriamente dita. Um acidente que está a provocar também maiores dificuldades agora na Autoestrada do Sul, com a fila já a ultrapassar a área de serviço do Seixal para a ponte 25 de Abril, acesso ao Nó de Almada bastante congestionados. Mantém-se também a fila no IC19, entre o Cacém e a Reta dos Comandos e da Amadora para Pinamanique. Há demora também na A5 de Oeiras para Linda a Velha e da zona de Monsanto para as Amoreiras. Mantém-se um acidente na rotunda de Entre Campos, no acesso à Avenida da República, em direção ao Campo Pequeno. Passando para a cidade do Porto, o trânsito está mais acumulado na A1 a partir de Santo Ovídio e na via de cintura interna a partir da Ponte do Freixo até à passagem pelo Nó da A3.
0: Tu dirias, pela tua experiência, que há mais, há menos, há igual trânsito os outros dias?
4: Notas os acessos mais carregados, a andar mais devagar e, portanto, principalmente agora na zona de Lisboa, mas no Porto também está a ficar mais complicado. Para a hora começa a ficar muito difícil.
2: Olha, os acessos são como o Justin Bieber, mais carregado, mais triste.
0: No Porto, está mais carregado, é a malta que está a caminho do Coliseu de Lisboa.
4: Lá está.
0: Vai estar de vezes.
4: Por acaso nota-se mais a norte do Porto. Portanto, para entrar na cidade, se calhar param mesmo no Porto.
0: É uma paragem estratégica antes de mais 300 km. Sim, senhor. 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
2: Just vai ouvir.
0: Vai ouvir.
2: Just vai ouvir.
0: Porque I'm so lonely.
1: Só internacional. Exato. O Pedro, quando fica assim mais triste, fica mais internacional. Quarta-feira, dia 3 de junho, máximas a subir um bocadinho. À tarde, atenção, mais nuvens, também chuva fraca no litoral norte e centro. E até vamos juntar a isto nevoeiros. Depois, o vento. Estamos fortes do vento. Esta noite foi uma pouca vergonha. Vento forte no litoral e terras altas. E agora a lista das máximas.
2: Agora de manhã estava um vento tão forte que eu estava a descer para o Marquês de Pombal, a Rua das Amoreiras. Estava na trotinete a descer e parei. Estava a descer e parei por causa do vento.
0: Sim, sim.
2: Estava com o vento, era tão forte
0: era
2: o vento.
0: Vento contra.
2: Que eu de repente estava a acelerar e parei. O que é que se passa aqui? Era o vento. Era só
1: eu ontem fui jogar paddle e a bola mudava de sentido.
0: Eu isso. Quando é assim jogo com uma bola de rugby.
1: É melhor, é?
0: Melhor.
2: O que é que se passa com vocês?
0: Não, avança. As máximas.
1: Ui.
0: Que é?
2: Nada. Vou só aqui ser sério. Vamos então ouvir as máximas para hoje. Viana do Castelo, 20 graus. Porto, Aveiro e Ponta Delgada, 21. Braga, Viseu, Guarda e Leiria, 23. Vila Real e Coimbra, 24. Lisboa e Funchal, 26. Santarém, 27. Bragança, 28. 29 em Porto Alegre e Setúbal. 31 máxima em Castelo Branco. Beja, 32. Évora, 33. E Faro, bons 34 graus.
0: 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Mas por que raios estamos no Coliseu dos Recreios? Já explicamos, mas antes... O essencial da informação com a Ana Bernardino, nos estúdios da Sampaio Pina. Ana, bom dia.
5: Bom dia. O país está a meio gás. Os efeitos já se fazem sentir desta greve geral desde ontem à noite nos transportes, saúde, também na recolha do lixo. Desde as 11 da noite que o metro de Lisboa está de portas fechadas, só devem reabrir amanhã de manhã. Isto porque, tal como a Transtejo, o Tribunal não decretou serviços mínimos. É a segunda greve geral em 6 meses. Portugal apresenta hoje a candidatura a membro não permanente das Nações Unidas, tem a concorrência da Alemanha e da Áustria, são três países para dois lugares. E em Donetsk, a região ocupada pela Rússia, um autocarro em andamento foi atingido por um drone, 7 pessoas morreram.
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17: Bom dia, pessoal! 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

0: Rádio Comercial, bom dia. O que é que acontece? Acontece que tivemos acesso aos códigos nucleares
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2: Faz lembrar aquela... Como é que é a banda? Era os Creed. Let me take you higher. O Diogo Beja gostava muito disso.
0: Sim, sim. Mas também não vamos desenvolver esse assunto. 17 minutos. Diogo, um grande abraço. 17 minutos para as 8 da manhã. Bom dia, daqui a pouco o Eu É Que Sei. O miúdo era uma chatice para comer. Era um miúdo italiano, que era o Razi. E a mãe ia dizer-lhe: paparazzi, paparazzi. Era.
1: Catarina olhou para o céu.
0: E foram tantos anos que ficou gaga.

0: seguir o Eu É Que Sei.
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16: Então, bom dia, estamos no Coliseu dos Recreios em Lisboa, estamos no palco do Coliseu dos Recreios, numa emissão especial, quem quiser pode aparecer por cá.
17: As portas estão abertas?
16: As portas estão abertas.
17: É só entrar?
18: E hoje estamos particularmente bonitos, eu acho que também convém dizer que é um motivo pelo qual as pessoas podem e devem vir. Estamos bonitos.
16: Tu consideras?
18: Eu considero que essa cor fica muito bem, Pedro.
16: Muito obrigado.
18: É assim uma espécie de um verde água Maldivas.
16: Não, eu estava bem, mas depois ouvi os lamentos do Justin Bieber e fiquei um bocado verde.
17: Refereste muito com a música.
18: Continuas com lonely.
16: I'm so lonely.
17: Oh Pedro, sai desse sítio onde estás.
16: Não posso, porque a pergunta do Eu É Que Sei é mais difícil ser criança ou adulto. Epá, pergunta é ao Justin Bieber. I'm so lonely.
18: Mas atenção aqui, no Justin Bieber estamos também a falar de um adulto que se calhar não resolveu ainda bem os seus assuntos de criança.
16: Não, resolveu.
18: Ele foi adulto demasiado cedo. Não deixaram o Justin Bieber viver a vida que tinha que viver.
16: Não. Ele ainda...
17: Olha, tornaste-te numa pessoa mais velha do sexo feminino.
16: Sim. O que é mais difícil, ser criança ou ser adulto? Escola Básica de Lousa responde à pergunta. Eu não paro de...

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1: O que é mais difícil? Ser adulto ou ser criança?
2: Ser adulto.
3: Ser adulto.
1: Porquê?
4: Porque temos de tratar das crianças, dos filhos.
1: Há muitas responsabilidades nos adultos.
4: Aham.
1: E as crianças não têm?
4: Têm.
1: Qual é que é a maior responsabilidade da criança?
5: Brincar.
1: Para ti, o que é mais difícil? Ser criança ou adulto?
6: Ser adulto.
7: É o mesmo.
1: É difícil as duas coisas?
7: É.
1: Então porquê? Porquê que é difícil ser criança?
7: Porque às vezes é difícil de fazer as coisas e os testes e isso.
8: É porque nós não conseguimos fazer tudo sozinhos. Porque temos que aprender mais coisas do que adulto.
1: Ficaram chocados com esta informação.
9: Eu não.

0: Tu é muito difícil.
1: É muito difícil ser adulto, pois realmente é. Ah, eu sou adulta, não sou?
0: Sim.
1: Eu, a minha vida é mais difícil do que a vossa?
0: Sim.
1: Não?
0: Sim.
1: Porquê que achas que não? Porquê que achas que a tua vida é mais difícil do que a minha?
0: Porque nós temos que aprender mais coisas.
1: E achas que eu não tenho que aprender? Eu também aprendo coisas todos os dias.
0: É porque quando a pessoa, ela é grande, ela também tem que pagar tudo.
1: Estás a ver? Tens de pagar alguma coisa?
0: Não.
1: Ai, eu tenho que pagar muitas coisas. A minha vida é difícil.
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3: 6 minutos para as 8 da manhã. Estava aqui a ver, além da nossa Mariana Pinto, que faz anos hoje.
4: Parabéns, Mariana.
3: Rafa
4: parabéns.
3: Nadal faz 40 anos hoje.
4: Ah, grande Rafa.
1: Muito.
4: Ainda não vi o documentário.
3: Ainda não vi também o documentário.
4: Quero muito ver.
3: Tem sido estranho ver Roland Garros agora com uma data de gente que eu não conheço. Como eu não acompanho o ténis como tu, há imensa gente nova que eu não faço ideia quem sejam. E é esquisito não estarem lá os monstros sagrados do ténis que dominaram isto décadas.
4: Deixa-me dizer que até no ténis feminino tem havido coisas giras. Ainda ontem ou anteontem, um grande jogo entre Potapov e Kalinskaya.
3: Entre?
4: Potapov e Kalinskaya.
3: Ah, que é também.
1: Pode escrever aqui os nomes.
3: É uma viagem que se fazia muito na Checoslováquia.
4: É verdade, Potapov a Kalinskaya. Kalinskaya, a ex-namorada do número 1 do mundo, Jannik Sinner, que agora já tem outra. E a Potapov era russa, já não é?
3: Ah, não?
4: Não, agora é do cartaz, estou a brincar. Agora é austríaca.
3: Não.
4: Agora é austríaca. Não, mas não sei porque é que mudou.
3: São favoritas?
4: Não, uma já perdeu. Perdeu Potapov.
3: Perdeu para o Tapova.
1: Ele está ali no limite.
3: Está no limite.
4: Agora, acho que a Kalinskaya joga hoje. No masculino, ontem, o brasileiro de sensação perdeu.
3: É uma sensação.
4: João Fonseca.
3: Capaz. Sim.
4: Perdeu com a miudidade dele também, um bocadinho mais velho. O Mensik, que agora se apurou para as meias finais e vai jogar com o grande favorito a ganhar, tendo em conta que não há nem Alcaraz nem Sinner, é o número 3 do mundo, que é o Zverev.
3: Portanto, o Zverev, sim.
4: Que nunca ganhou um grande slam. Portanto, dizes que este ano é
3: fazer. Agora também, se não for agora.
4: Se não for agora, é pá, então vai ficar na escola de Justin Bieber.
3: E para já está a rezar.
5: É porque a música é chamada Sweet Prey.
1: Bom.
3: Achas-te bom?
4: Eu acho.
1: Não, demorou um bocadinho a arrancar.
3: Ah, não achas bom?
1: Eu acho, eu adoro esta música. Não.

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3: Avançamos já para o essencial da informação. Que hoje, naturalmente, anda muito à volta dos efeitos da greve geral. Ana Bernardino, bom dia.
4: Bom dia, e começo precisamente pela greve. A recolha do lixo e transporte são os primeiros setores afetados por esta greve geral contra o pacote laboral. Relativamente aos transportes, o metro de Lisboa está encerrado. No Porto, apenas duas linhas estão a funcionar, a linha amarela e parte da linha azul. Na CP, vários comboios foram suprimidos nas últimas horas. A linha de Sintra está parada. É um dia que acaba também por ser complicado para quem faz a travessia do Tejo com registro de constrangimentos. Mas vamos por partes na recolha do lixo. O Sindicato dos Trabalhadores da Administração Local indica participações na greve na ordem dos 80% a 100%. Balanço feito à Rádio Comercial nos últimos minutos pela sindicalista Cristina Torres.
5: Recolha de resíduos dos camarários, os das empresas municipais, que também são tidas pelas autarquias, e também de nos setores já concessionados. O caso da AirSul, que também com boas adesões, a Amar Sul também. Também aqui os transportes de Bragança, os transportes coletivos de Bragança, os transportes coletivos do Barreiro, também com fortíssimas adesões à greve.
4: Nos hospitais já se sentem também os efeitos da greve. A vice-presidente da Federação Nacional dos Médicos, Joana Bordalo Issá, ainda não tem dados sobre a adesão, mas antecipa em declarações à Rádio Comercial esta manhã quais os serviços que podem ser mais afetados.
6: Cirurgias programadas, as consultas programadas nos hospitais e nos centros de saúde terão fortes constrangimentos, com adiamentos, com cancelamentos, e nós compreendemos o impacto que isto vai ter na população.
4: Esta é a segunda greve geral em 6 meses. E Portugal tenta hoje ser eleito pela quarta vez membro não permanente do Conselho de Segurança das Nações Unidas. O lema é Prevenção, Parceria, Proteção. Pela frente tem a concorrência da Áustria e da Alemanha. Há 3 países para 2 lugares.
3: 8 horas, quase 2 minutos. Atenção ao trânsito. 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Paulo Miranda, bom dia. O que é que se passa neste dia de greve?
7: Para já temos a informação de que há um acidente na A4, ao quilómetro 9. Está agora a deixar o trânsito mais complicado na zona de Irmesinde, na ligação de Irmesinde para o Porto. Há também dificuldades a partir de Águas Santas, na A3, em direção ao Porto. Conta igualmente com filas na Via Norte, na A28, a partir de Lessa da Palmeira, em direção à Avenida AEP. Do lado de Gaia, há paragens a partir de Santo Ovídio para a Ponta Rábida e VCI até à zona da Boa Vista, sentido contrário a partir de Vilar de Andorinho em direção ao Freixo e à Via de Cintura Interna até à passagem pelo nó da A3. Passando para o quilómetro 175 da Autoestrada do Norte, temos agora a informação de que há acidente, é na zona de Condeixa, conta aí com o trânsito mais condicionado. Há também informação de acidente na A1 ao quilómetro 23 no sentido Vila Franca de Xira, Lisboa, a provocar também já maiores dificuldades à corte de via direita, e vai encontrar filas na A2 a partir dos Foros de Amora, demora também no IC19, na Autoestrada de Cascais, na Marginal, também no Eixo Norte-Sul a partir da Ameixoeira em direção a Sete Rios, e na Segunda Circular nos 2 sentidos para o Campo Grande.
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8: E de repente já é quarta-feira, já vamos a meio da semana e temos as máximas aqui a subir um bocadinho. À tarde, atenção, mais nuvens, também chuva fraca no litoral norte e centro. No meio disto tudo, até nevoeiro vamos ter mais logo. Depois, vento forte no litoral e nas terras altas. O vento vai continuar intenso e a chatear. Máximas para hoje.
9: Antes das máximas, quer só cumprimentar as centenas de pessoas que já estão a encher o Coliseu. Ah. Bom dia, Coliseu!
3: São de facto muitas pessoas.
9: Mas! Está uma senhora a mexer o telefone?
8: E está uma senhora a mexer no telefone.
9: Vamos jogar um jogo consigo. O que é? Como é que se chama aquela senhora? Não vai dizer. Mas vamos jogar.
8: Maria.
9: Não diga ainda. Não é Maria. Já vamos jogar esse jogo. Então, hoje, máximas: 20 graus em Viana do Castelo, 21 no Porto, Aveiro e também 21 em Ponta Delgada, 23 em Braga, em Viseu, também Guarda e Leiria nos 23, Vila Real e Coimbra 24, Lisboa e Funchal 26, Santarém 27, Bragança 28,

0: Porto Alegre e Setúbal 29, Castelo Branco 31, Beja 32, Évora 33 e Faro 34.
1: Agora 8 e 3, daqui a pouco explicamos o que é que estamos a fazer no palco do Coliseu dos Recreios em Lisboa.
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14: 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Vasco, Vera e Nuno vão subir ao palco do Mel Marés Vivas para cantar o hino e apareceu logo aqui alguém com preocupação. Com preocupação perante essa informação.
15: Pessoal, eu ouvi bem, vocês vão cantar o hino. Pá, tenham cuidado com isso. Ainda põe um vírus que faz borbulhas. Pá, por favor, tenham cuidado com isso, está bem? Pensem bem antes de cantar o hino.
14: Não, mas...
15: seja ele qual for.
14: Não, mas...
15: está bem? Cuidado,
14: hein? Não é assim.
16: Pois,
14: não
16: vou
14: é
16: fazer
14: assim.
16: Um parvo.
17: Não entendi.
16: Não é.
17: Eu já tenho uma borbulha.
16: Mas é assim, eu não entendo as coisas. Sou um anjinho.
14: Um anjinho.

0: acabaram de abrir as inscrições para o 10-0-808-20-10-30. Está a valer!
1: Pronto, está a valer e jogamos já a seguir a esta Tu e a Lua da Irina Barros.
2: Aí é tudo a cantar.
1: O que é que estamos a fazer no palco do Coliseu dos Recreios?
3: Ainda não disseste?
1: Vamos dizer a seguir.

0: boa.
1: A Irina Barros, na Rádio Comercial, 8h14, bom dia. Acho que está na hora de falarmos do elefante na sala.
2: Mas para que elefante? Temos elefantes aqui?
0: No Jardim Zoológico tem.
2: Onde, filha?
0: No Jardim Zoológico.
2: Está bem.
1: Yeah. Outro filho. Pois é, é esse o ponto. Muita gente acha que o zoo é só para ver animais giros, mas há ciência a sério a acontecer lá dentro. Por exemplo, os leopardos da Pérsia têm menos de 1.300 animais na natureza. Estão em risco crítico de extinção.
2: 1.300? Só eu conheço mais pessoas aqui no Coliseu do que isso.
0: Isso é um problema, Vasco.
1: O que é? Conhecer essas pessoas todas no Coliseu?
2: É.
1: O Jardim Zoológico faz parte de programas internacionais de conservação. Em 2012 houve um projeto que contou com a participação do Jardim Zoológico, que enviou um casal reprodutor para o Cáucaso. Ainda hoje o zoo é coordenador internacional final deste projeto. Em 2013 nasceram as primeiras crias nesse centro. É um passo importante para a conservação dessa espécie.
2: E para quem não tenha entendido, estamos a falar de fazer bebés.
1: É um assunto raro neste programa, mas às vezes acontece.
2: É, acontece,
1: sim. Em 2019 nasceu no Jardim Zoológico a primeira ninhada da Ellen, a primeira fêmea nascida através de inseminação artificial nesta espécie. Estamos a falar de ciência mesmo a sério.
2: Inseminação artificial em leopardos. Isto é absolutamente extraordinário.
1: É mesmo. Se quiser apoiar este trabalho, visite o zoo ou apadrinhe um animal. Cada apadrinhamento contribui diretamente para este fundo de conservação.
2: Eu estou a pensar em adotar um leopardo, vou chamar-lhe Vera.
0: Ótimo.
1: E este não é de loiça. Foi só o tempo que precisávamos para alinhar os astros no que diz respeito ao
3: 10 a 0.
2: Alô, Marta Antunes.
4: Bom dia!
0: Bom dia, Marta!
4: Viva a alegria deste dia!
1: Viva a alegria deste dia! Então, onde é que está a ouvir a Rádio Comercial?
4: Em Guimarães.
1: Como é que está o dia em Guimarães?
4: Oh, está excelente!
1: Então, a Marta é motorista de um centro de dia, é isso?
4: É isso, é! Com muito gosto!
0: Exato!
1: Quem é que tem aí consigo?
2: Quem são os pequenitos?
4: Vem alguns, vem a Dona Gabriela, vem a Dona Glória.
1: Que idade é que têm essas pequeninas?
4: São jovens, entre 70 e 90.
1: Ah, então estamos no mesmo gama de idades do próprio
2: bem.
1: Programa. Então vamos lá, ainda nem sequer olha para a lista, na verdade.
0: Vão ganhar.
1: Achas?
4: Bem, sim. Espero bem que seja fácil.
0: Estou a sentir a energia.
2: Mas é engraçado porque, Marta, como é que se chama?
4: Desculpe, não percebi.
2: Como é que se chama? O seu primeiro nome, Marta. Como é que se chama, Marta?
4: É mesmo Marta.
2: É mesmo, é? É que o seu nome está na nossa lista, dou-lhe já esta de borla.
0: É o último.
2: Nós temos, isto é incrível, 10 nomes femininos. Mas ouça, eu quero 10 nomes femininos que começam com Mar.
4: Por Mar? Muito
1: sim.
4: Bem.
1: Tipo, estou-me a lembrar de Marta, assim, de repente.
0: Sim, já vamos riscar Marta.
2: Okay. Portanto, já não são 10, são 9.
1: Então vamos lá, nomes femininos que começam com Mar, como Marta. Está pronta para a contagem?
4: Muito.
1: Vamos
4: okay.
1: embora.
0: Então
1: entre,
0: vai.
1: Entre o Coliseu de Lisboa e Guimarães, um minuto. Bora.
4: Maria, Marta.
0: Sim. Sim.
4: Marco. É só femininas ou masculinas?
2: É só femininas.
0: Só
2: femininas.
0: Só Ninas.
4: Manuel, não, é por Mar. Não é.
2: Olha, aquela atriz e fadista, o apelido é Mota.
4: Marina.
0: Exatamente. Okay.
4: Marlene.
2: Boa.
0: Marlene.
2: Aquela que cantava nos Amor Eletro.
5: Ai, a Marisa.
0: É, mesmo. Temos uma colega que faz anos hoje, é Ma, e não gosta
2: não
0: de
2: gosta
0: nada.
2: Não gosta de nada.
4: Ai, a Mariana.
0: Exato.
2: É a Mariana, claro.
1: Mais.
4: Ah, isto realmente de fora é mais fácil.
0: É só acrescentar um A. Mar.
4: Mara.
0: Mar. Exato.
1: Sim. Mais. A seguir a fevereiro.
4: Março.
2: Márcia, está certo.
1: Está certo.
4: É Mário.
1: Ah, acabou.
0: A seguir a fevereiro.
4: Ah, sério.
2: Márcio, está certo, Márcia. Muito sim. Bem. Faltaram dois nomes, faltou Marília e faltou. Há pouco eu disse, estava aqui uma ouvinte. Vamos tentar adivinhar o nome dela. E chama-se Ana Margarida. E Margarida está aqui na
1: Margarida,
2: nossa
0: lista. É verdade.
1: Está na nossa...
0: Eu adoro dizer Marília. Margarida. Marília.
4: Ai, Margarida. Estamos tanto de Margaridas.
1: Oh. Pois é. Já viu. E afinal. Então, às vezes é a melhor
4: diz a Dona Gabriela, valha-me Deus.
1: Valha-nos Deus. Oh, Dona Gabriela, valha-nos Deus. Dona Gabriela.
0: Estão todas divertidas.
4: Bom dia.
1: Bom dia, como é que está? Oh, o que é que acontece? Quando a pessoa está de fora, sabe tudo. Quando está dentro, não racha a lenha.
4: É isso.
0: O telefone é sempre mais difícil.
1: Marta, não? Marta e amigas, vamos saber o que é que perderam?
6: Pois, lá terá que ser.
7: Acabou de perder um fantástico iate. Vá, não era bem um iate, era mais uma traineira. Na verdade era um bote. Pronto, está bem, era uma tábua que por acaso flutua.
1: Perderam uma tábua também.
6: Pronto, olha. Que pena. Agora pensar que eu ia conduzir um iate.
2: Não, não, era uma tábua.
1: Era uma tábua, no fundo era uma tábua. Mas também podia conduzir a tábua. Não sei como é que se tira a carta de tábua.
6: É uma tábua rasa.
1: Tábua rasa, exatamente. Marta e amigas, foi um prazer, um beijinho para vocês.
2: Beijinho.
6: Olha, o prazer foi todo nosso, foi mesmo incrível. Não estava a vir à espera.
0: Beijinhos, são muito divertidas.
1: Um bom dia para vocês.
6: Obrigadíssima, tudo bom para vocês também. Beijinho ao Marco.
1: Obrigado. Obrigado.
6: Pode ser 10 a 0. 10 a
1: 0. A dona Gabriela estava imparável. 8h20, o que é que estamos a fazer no Coliseu dos Recreios em Lisboa?
2: Olha,
1: malta.
2: A mim disseram, vais para o Coliseu. Eu sou muito bem mandado e vim para o Coliseu. Nós, para fazer o quê? Não sei.
1: Nós cumprimos ordens. Acontece que isto aqui, por acaso, muita gente pensa, isto é uma sala de espetáculos em Lisboa. Não, é isso, mas também é a residência fiscal de dois indivíduos. Porque eles passam cá tanto tempo. Estava aqui à procura, quantos concertos deram Miguel Araújo e António Zambujo nesta sala? Deram 28 concertos.
0: 28
1: concertos. E portanto,
2: mas são poucos.
1: São pouquinhos.
2: Acho que devem fazer mais uns quantos.
1: É malta, nós estamos quase a apanhá-los, fizemos um.
2: Só faltam 27. É uma forma de ver.
0: Já faltou mais, sim. Opa, é
1: isto,
0: verdade.
1: Isto até ao final de julho está feito.
2: Aliás, mas o nosso nem foi um concerto, foi um espetáculo.
1: Foi um espetáculo. Foi a caderneta de cromos que fizemos aqui.
2: Foi.
1: Ao vivo.
2: Esse espetáculo começou connosco a dizer Zé Luís, Zé Luís, Zé Luís.
1: E por acaso até jogámos sujo um pouco porque isto estava esgotado nesse dia. Porque nós pusemos a circular que vinham os usos. As pessoas encheram isto para depois... Epá, afinal não, somos só nós. Mas pronto, isso
0: passou. Somos nós.
1: Somos nós. Miguel Araújo e António Zambujo. Porquê é que estamos aqui? Porque 10 anos depois deles esgotarem esses 28 coliseus, eles estão de volta, 10 anos, 10 concertos, vão fazer 10 concertos únicos, não só aqui, mas também no Coliseu do Porto. Já vamos às datas. Isto também é uma moral. Normalmente os artistas anunciam uma data... Duas, eles é logo aos 10.
2: Mas repara, eu disseste 10 concertos, dez. Eu pensei, só?
1: Não, isto é para começar.
0: Não, porque sim, é um pack.
1: 10 é para os usos é o chamado aquecimento. Fazemos 10 para nos soltarmos um pouco.
0: E depois logo se vê.
1: Só começa a ser a sério depois do 30º.
2: Depois é. Mas tu disseste, são 10 concertos únicos.
1: Únicos. De 5 a 9 de janeiro no Coliseu do Porto e aqui em Lisboa de 2 a 6 de fevereiro.
2: Mas espera aí,
1: do próximo ano.
2: São seguidos, tipo 5, 6, 7, 8 e 9?
1: Sim, 5, 6, 7, 8 e 9 e depois em janeiro de
2: eles 2, não param um 6. Diazinho para descansar. Isto é malta jovem, sim senhor.
0: Descansam até lá.
1: É malta que sabe. Eles juntam-se a nós daqui a pouco e quem quiser pode seguir o exemplo dos ouvintes que já estão na plateia do Coliseu e podem passar cá.
0: Tipo Ana Margarida.
1: Não, e têm direito a um concerto à borda.
0: Pois é, é só aparecer. A porta está escancarada.
2: Mas espera aí.
1: Nós até pensámos assim, o que é que era bom para as pessoas estarem desimpedidas e poderem ver? Pá, faz-se uma greve.
2: Não é? Ah bem, é bem
1: as pessoas podem vir à vontade é porque está tudo em greve. Estamos impressionados, é com o fundo de palco que nós temos aqui. Porque já há várias fotografias que aparecem aqui no fundo de palco.
2: Literalmente a ocupar toda a cortina,
1: toda
2: não é?
1: Toda a cortina, sim. Agora estão os usos, mas há bocado estava um até um pouco inquietante de cartaz com o Manuel Cardoso. Mas está isto, achas maravilhoso.
0: Os nossos nomes adaptados, não é?
1: Vasco Palmeirujo, Vera Fernandujo, Manuel Cardujo.
2: É o meu favorito.
1: Manuel Cardujo. Pedro Ribeirujo e os próprios Ujos, que se juntam a nós daqui a pouco. Agora 8h23, se quiser, apareça.
0: Está convidado.
2: Espera aí, uma questão. Eu já estou a ver o Miguel. Olá Miguel, bom dia. Alguém disse aos Zambus que era para vir? É só uma pergunta.
1: O Zambus está a embarcar no Galeão. 8h23.
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1: 10 objetos que costumam ser proibidos nos concertos.
0: Vamos lá.
1: Está a contar, bora.
0: Facas. Muito bem. Começamos bem. Mais.
23: Tesouras.
2: Tesouras. Já chega de coisas que cortam.
23: Pistola.
1: E a pistola.
0: O que é que esta vida não está na lista?
1: Não, a vida que eles não vão a concertos é que vão com facas e com pistolas.
0: Mais.
1: Bombas.
0: Bombas.
1: É pá, também bombas, não pistolas, temos. Facas. Mísseis. Digam mísseis.

0: que vão voltar a atuar nos Coliseus com a Rádio Comercial. É por isso que estamos hoje no palco do Coliseu dos Recreios em Lisboa. Juntam-se a esta missão, mas para já vamos ao trânsito. São 8h30. 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Paulo, bom dia. Efeitos da greve no trânsito?
1: Nota-se que o trânsito agora está mais complicado, agora nos acessos à cidade do Porto, já com filas mais extensas, no caso da A3, na zona de Águas Santas até à via de cintura interna, onde o trânsito está também sujeito a demora. A fila no sentido Freixa Rábida começa na A20, na zona de A20, em direção ao nó da Via Norte, à zona do Amial e de Arca d'Água. Há também dificuldades na A28, na Avenida AEP, na A1, a partir de Santo Ovídio e de Valadares para o nó de Coimbrões. Fica também a nota para a A4, ainda com trânsito lento desde antes do túnel de Águas Santas. Já foi resolvido o acidente que tinha ocorrido ao quilómetro 9. Passando para Lisboa, mantém-se também as filas na A2 a partir da Baixa de Corroios, acesso ao nó de Almada congestionados. Há abrandamentos na ponte Vasco da Gama em pleno tabuleiro. Demora também na segunda circular nos dois sentidos para o Campo Grande. No eixo norte-sul, a partir da Ameixoeira, na Cril, há acidente junto ao túnel de Águas, aliás, ao túnel do Grilo, e há fila a partir de Sacavém, e há também filas no IC19 e na A5 em direção a Lisboa.
0: Muito bem, estamos conversados em relação ao trânsito, mas repara que há uma ligação que tu fizeste sem querer ao estado do tempo. 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
1: E onde é que vai ser isso?
0: Onde é que vai ser a arca d'água? É uma boa pergunta. Ó Vera, onde é que vai ser essa arca d'água que vai ser servida pela Net Viagens e pelo ar-condicionado Nippon?
2: Bom dia. Vamos lá então olhar para o menu desta quarta-feira, dia 3 de junho, e é a partir do palco do Coliseu de Lisboa que lhe digo que as máximas hoje voltam a subir um bocadinho. Se bem que isto vai mudar bastante nos próximos dias. À tarde, atenção, mais nuvens e chuva fraca no litoral norte e centro, com nevoeira à mistura. Isto à tarde vai parecer um filme de terror. E temos também vento forte no litoral e terras altas. Agora saltamos para as máximas.
3: E para hoje podemos contar com máximas até aos 34 graus, arrancamos em Viana do Castelo, máxima de 20, Porto, Aveiro e Ponta Delgada nos 21, Braga, Viseu, Guarda e Leiria 23, Vila Real 24, Coimbra também, Lisboa e Funchal nos 26, Santarém 27, Bragança 28, Porto Alegre e Setúbal 29, acima dos 30, 31 em Castelo Branco, 32 em Beja, 33 em Évora e 34 em Faro.
0: 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Vamos para as notícias? Edição às 8h33 com a Ana Bernardino. Ana, bom dia.
4: Bom dia. E os sindicatos estão a registar uma adesão superior já à paralisação de dezembro. Transportes, saúde, educação são os setores mais afetados pela greve geral de hoje. O Sindicato dos Trabalhadores da Administração Local, por exemplo, indica participações na greve na ordem dos 80% a 100% nos serviços de recolha de resíduos. E nos aeroportos nacionais já foram cancelados mais de 100 voos. Às 9 da manhã fazemos uma ronda mais pormenorizada. Mas para já, os pais de crianças menores de 12 anos que faltem ao trabalho para cuidar dos filhos porque não têm aulas por causa da greve, podem receber o salário. A interpretação da lei é feita pela DECO.
0: O essencial da informação, outra vez daqui a meia hora na Rádio Comercial. 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
0: É isso tudo. A seguir, os Usos.
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1: Aqui há uns anos eu tive uma videochamada marcada com um grupo de trabalho que inclui alemães, portugueses e um membro da comunidade indígena da Nova Zelândia que vivia em Ponta Delgada, não é?
2: Certo, Manel?
1: Pronto, e no início da reunião um alemão disse: estamos cá todos, é meio-dia em ponto. E eu disse: menos uma hora e nos Açores.

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10: Exato.
1: Sim, lembram-se dos primeiros telemóveis?
10: Então, sim, não. Havia aquele tipo de tijolo compacto que tinha o jogo da cobrinha.
11: Sim, sim. Atenção, malta, alguns tinham antena.
1: Tive um telemóvel com antena, sim.
11: Parecia que a pessoa estava a trabalhar para os serviços secretos.
10: E havia aqueles toques polifónicos maravilhosos.
1: Ter um toque polifónico era ser moderno. 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
11: 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Pode ser que um dia a Vorten tenha.
1: A Vorten tem tudo e mais não sei o quê. É o quê? É o jingle? Pronto.
11: Pega.
1: Ora bem, estamos no Coliseu de Lisboa. A ideia foi fazermos a emissão no palco do Coliseu quando soubemos que os Ujos iam regressar a esta sua casa. Bom dia, Ujos.
12: Bom dia.
13: Good morning.
11: Olá,
13: bom
11: dia.
1: Isto é meio inusitado, não é? Está aqui a acontecer. É esquisito.
13: Sim, sim. Estar a estar aqui.
1: Isto é uma perspectiva que vocês não têm normalmente, que é o Coliseu vazio.
12: Por acaso. Mas posso não é giro. Estávamos aqui a fazer esse site de som e eu estava muito impressionado com o... com a qualidade do som assim, quando a sala está vazia. Acho que vou optar por fazer concertos.
1: Mandar as pessoas todas embora. A brincar, já passaram 10 anos. Vocês têm essa noção que passaram 10 anos desde aquela epopeia de concertos?
13: Ou... Não é fácil imaginar. Não, eu diria que foi há muito menos tempo, se me perguntassem assim de repente.
1: É?
13: Se eu tivesse tempo de não fazer contas, parece que foi tipo há 3 ou 4, sei lá.
1: E agora, mais uma epopeia.
13: Mais uma pequenina epopeia de 10 concertos, 10 anos. Sim, olha, nós já não é que não tínhamos feito várias coisas juntos ao longo destes anos todos, seria inevitável, mas celebrar aquela coisa histórica na vida de cada um e dos dois, que foi em 2016 fazer aqui 28 datas, acho que era giro passar 10 anos assinalar a efeméride.
1: Vocês quando vocês vêm aqui ver concertos de outras pessoas, vocês não sentem, pá, estão a invadir uma casa?
13: Não, já passou.
11: Ou Zambas, o que é que tu mais gostas do Miguel Araújo? Porquê que é tão fixe fazer concertos com ele? Ou então só trabalhar com ele? Porquê que ele é um bom gajo?
12: Para já porque é um grande músico.
11: Não quer saber nada disso.
10: É o cabelo.
12: O cabelo está bastante diferente.
11: Eu, não agora está.
12: A falar, acho que é maior,
13: já não corta há 10 anos.
11: É a maior diferença, é o cabelo do
12: é tipo
11: Miguel.
12: Aquele fã do Manchester United. Né? Agora só corta o cabelo quando voltar a tocar no Coliseu contigo.
1: É mesmo. Olha, antes do Homem que Mordeu o Cão, cantem só uma musiquinha só para aquecer. Sendo que os ouvintes, já há ouvintes na plateia e as portas do Coliseu dos Creios estão abertas ao longo desta edição das manhãs para quem quiser ver o Miguel
10: especial,
1: e o António.
11: Deixa-me só insultar as pessoas que estão a chegar agora. Nós estamos aqui desde as 7.
1: Pois é, meninos.
11: Para nós não vale a pena vir, mas até aí os Ujos.
1: O que é que vão tocar?
12: Arrumar.
13: Fica-lhe-me arrumar.
1: Então vamos embora.

0: peça linda.
1: Que maravilha.
2: O som está espetacular.
1: Que maravilha.
0: Apetece-me insultá-los.
1: Sim, sim. É pá, que bom. É só um primeiro, uma primeira aproximação a este regresso dos Ujos aos Coliseus, e neste caso ao Coliseu de Lisboa, onde estamos a fazer esta emissão. Já vamos voltar a ouvir os Ujos a cantar e vamos voltar a conversar com eles também, mas para já está na hora do Homem que Mordeu o Cão, uma oferta Seat e FNAC.
3: Bom,

0: Pois, pois.
1: Pois.
2: Bom dia, Nuno. Nuno?
1: Ora, bom dia. Espera aí que já me esqueci depois de ter gravado.
2: Bom dia.
1: O vídeo. Sim, sim.
2: Olha-me Deus.
1: Alô?
2: Bom dia. Tom. Como é
3: que tu estás? Trabalho, já viste?
1: Som.
3: Estás bem?
1: Meu Deus. Estou bem. Estava por isto a gravar o vídeo para vocês depois verem a minha cara super atraente. Disse atraente. O que é que
2: disseste atraente? Sim, sim. Olha, queres dar o título do episódio?
1: Disse atraente. Quero. Título deste episódio: Vês cenas no céu, filho? Encontras o milho?
3: Estás
1: um ditado, não é?
3: É isso, bem.
1: Bom, antes de mais, um abraço aos Jujus.
2: Eu estou a ouvir-te ao fundo.
1: Deve ser muito giro estar aí num palco.
0: É muito isso, especial.
1: Estar no palco sem ninguém, está pouca gente, não é? Aí à frente.
3: Não, não já estão aqui 300 pessoas. Parece...
2: Não estão.
1: Estão 300 pessoas?
0: Não, ele está a brincar.
1: Mas é justo estarem aí e imaginarem que é tipo a nossa decadência, não é? É um espetáculo que organizámos e ninguém apareceu.
3: Exato. Lembras-te quando nós enchíamos salas?
2: Lá chegaremos.
1: Exato. Bom, não tarda, meus amigos, está a estrear nos cinemas o novo filme do Steven Spielberg, o Disclosure Day. Eu estou, não sei como é que vocês estão, mas eu estou em pulgas com isso, porque presinto que vai ser um dos melhores filmes de todo o sempre e vai ter aquilo que me faz amar o Spielberg quase como se fosse uma pessoa de família. A minha formação enquanto cinéfilo e enquanto ser humano passa pela insana quantidade de filmes maravilhosos que o homem fez. Ainda por cima, ontem relembrei isso no Instagram. Conheci o homem em Londres há 10 anos e falei com ele e percebi que ele era muito fixe. Eu só pensava, eu seria empregado deste senhor na boa. Portanto, adoro. Chateia-me profundamente que ele esteja a ficar velhinho. Aliás, é um problema que o Paul McCartney também tem. E gostaria de pedir, não sei a quem, que estas pessoas fossem eternas e não falecessem nunca. Muito obrigado desde já. Bom, como eu dizia, o filme do Spielberg está quase a estrear. E isso foi um pretexto para a pesquisadora incansável desta rubrica, Teresa Sacramento, me servir uma pratada cheia de histórias sobre encontros imediatos de humanos com extraterrestres. E eu sei que há muitos etangas a inventar historietas sobre este tipo de acontecimento, mas, tal como o agente Mulder dos fecheiros secretos, eu quero acreditar, ok? Quero. O que nos leva a um primeiro depoimento de um anónimo num grupo de discussão da internet sobre estranhos e inexplicáveis episódios que até podem ser tanga, mas que, lá está, com a breca, eu quero acreditar. Vejamos então o que diz este Zé Maria Pincel. Atenção, convém dizer que um Zé Maria Pincel não é necessariamente um Zé Tangas, ok? Podemos estar a falar de dois Zés diferentes, embora se possa dar o caso de haver um Zé Tangas Maria Pincel, capaz de reunir o melhor de dois mundos no que diz respeito a Zés, ok? Bom, eu acho que disse muita estupidez agora. Acabei de dizer também no top 5 das coisas mais estúpidas com que fiz perder o meu tempo, o vosso tempo e o dos nossos ouvintes. Vamos então ao que conta este sujeito. Tá bom. É a primeira vez, diz ele, que estou a contar isto a alguém fora da minha família. Deixo de fora a hora e o local e alguns outros detalhes, porque, muito sinceramente, ainda estou com medo do que pode acontecer se eu falo demais. Ui. Até me arrepiei. Mas pode também ser vontade de fazer xixi. Bom, foi no verão, nas férias grandes, antes de começar o 8º ano, eu e dois amigos saímos à meia-noite, meia-noite, para passar pelo bairro e observar umas moças do quarteirão do lado que estavam a levar a cabo uma festa do pijama. Até agora isto parece o começo de um filme de serial killers dos anos 80, não é? Começa com uma festa e não sei o quê, mas esperem só pelo resto do relato. Viramos uma esquina no nosso bairro e, em choque, reparamos que há uma coisa enorme parecida com um dirigível no céu. Era escuro, silencioso, gigantesco e estava perto. Eu diria que o tamanho do objeto era para aí o de 4 ou 5 campos de futebol, sem exagero. Vocês importam-se neste ponto da história? Eu celebro o talento que algumas pessoas têm para medir coisas em campos de futebol.
2: Como assim?
1: Eu adorava saber fazer isso. A presença de espírito que é preciso ter para, olhando para um OVNI, dizer: epá, aquilo é coisa para medir 4 ou 5 campos de futebol. Ao mesmo tempo, não há campos de futebol de vários tamanhos, pergunto eu. Isto não é um método fiável.
2: Tem medidas mínimas e máximas, mas o intervalo é muito curto.
4: É entre 45 e 90 de largura.
1: Ok, vocês são capazes de olhar para uma superfície e dizer isto é não sei quantos campos de futebol.
2: É pouco nerd este menino, não é?
0: Olha, eu estava a pensar no mesmo.
1: Bolas. Mas pronto, ele diz, damos por nós a olhar para aquilo encantados, perguntamos-nos constantemente uns aos outros se estamos mesmo todos a ver aquilo, e depois de todos concordarmos, e uma pausa aqui, só para imaginar o quão chato seria se um dos três dissesse, eu não faço a mais pequena ideia do que vocês estão a falar, seus bêbados, seus drogados. Mas não. Parece que todos estavam de acordo em como estavam a ver um gigantesco OVNI a sobrevoar o seu próprio e pacato bairro dos subúrbios. Depois de todos concordarmos, diz ele, lá ficámos parados, congelados, incapazes de sair de onde estamos. E é assim que vemos que se trata de um objeto voador enorme, feito de um metal polido preto, sem luzes, sem som, sem nada. Aquela traquitana está simplesmente ali parada e é neste momento que acontece a coisa mais estranha de todas. O tempo dá um salto. Num momento era meia-noite e no outro o estranho objeto voador já desapareceu e vemos uma pequena barra branca brilhante no céu que aparentemente caía lentamente na terra com algum fumo a sair dela. Antes que nós consigamos dizer o que quer que seja, passam por nós duas carrinhas pretas a uns 100 km/h numa zona residencial em que o máximo é 50. Decidimos voltar para casa de um de nós e dormir porque de repente já eram 6 da manhã e o sol estava a nascer. Decidimos contar o que aconteceu ao meu pai de manhã, mas na verdade nunca o fizemos. Nunca mais vi um desses meus dois amigos. O outro era um dos meus melhores.

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3: Ele é bastante articulado na sua exposição e, malta, lá está, eu quero acreditar. Diz o seguinte este jovem universitário americano, ele diz: estava eu a conduzir para casa desde a Universidade de Indiana para passar o fim de semana. A viagem dura cerca de 2 horas. Saio então de Bloomington por volta das 22 horas. Às 22h53 estou a passar por uma zona rural numa estrada de 2 vias que costumo percorrer quando vou a casa. Foi nessa altura que reparei que havia umas luzes a pescar atrás de mim e dei por mim a pensar: lindo serviço, querem ver que vou ser parado pela polícia. Viro então para a próxima estrada rural, a cerca de 750 metros da zona onde vi as luzes, quando paro o carro e começo a abrir o meu porta-luvas para sacar da carta de condução e do papel do seguro, começo a reparo que luzes, que as luzes que eu presumi serem de um carro da polícia, desapareceram de repente. E se havia algum carro, também desapareceu. E é agora que a história dá uma reviravolta e fica mesmo esquisita. E sim, diz ele, eu sei, tenho a certeza que vocês vão pensar que eu estou para aqui a inventar, porque realmente isto parece algo saído de um típico filme ou historieta de OVNIs, mas juro-vos que é verdade. Ou então lá está, estava bêbado ou drogado. Bom, todo o sistema eletrónico do meu carro começa a enlouquecer, diz ele, o rádio a mudar de estação aleatoriamente, enquanto o volume subia e descia e os faróis apagavam e acendiam. Olhei para o relógio, 22h56. Primeiro penso, tu queres ver que tenho uma bateria a falhar, que tenho a bateria a falhar ou que há um curto-circuito algures no sistema elétrico do meu carro. Saio do carro para abrir o capô e dar uma olhadela na bateria e, meus amigos, essa é a última coisa que me lembro de ter feito, porque depois só me lembro de abrir os olhos e não ver nada mais à minha frente a não ser o céu noturno repleto de estrelas brilhantes. A noite estava fria e lembro-me de pensar que nunca tinha visto estrelas a brilhar tanto em toda a minha vida. Sento-me, olho em redor e percebo que estou no meio de um campo rodeado de milho por todos os lados. Há sempre milho nestas coisas extraterrestres, não é?
4: Exato, há sempre.
3: Qual é esta obsessão com as maçarocas? É incrível. Ele começa a processar tudo, entra em pânico, ele questiona-se onde estou, o que raio estou a fazer no meio de um campo de milho, onde é que está o meu carro. Levanto-me e começo a caminhar até uns faróis que consigo ver a uns 400 metros dali. Começo a caminhar na direção dos faróis. Não vos consigo dizer quanto tempo demorei a fazer 400 metros. Terá sido entre 10 a 15 minutos. Quando chego ao meu carro, as luzes já estão apagadas, a bateria morrera, o que achei estranho, porque não tinha sentido que tivesse passado assim tanto tempo. Olho para o meu telemóvel, que estava no assento do passageiro, e é então que vejo que são 2h17 da manhã. Tinham passado mais de 3 horas desde que eu virara para aquela estrada de modo a parar, por causa supostamente da polícia. Lembro-me de sentar no carro, perplexo, a perguntar a mim próprio o que raio acabara de acontecer. Após meia hora de ficar sentado de olhos arregalados, lembro-me que o carro não tem bateria e ligam então para a assistência na estrada para virem ter comigo e darem uma ajuda. Demoraram 1 hora a chegar. Durante esse tempo ele diz que nada mais fez do que ficar sentado em silêncio a tentar pensar em cenários possíveis na cabeça para tudo aquilo que acabara de acontecer. Ele diz que não consegue explicar o que raio aconteceu naquela noite. Porquê é que isto só acontece aos outros, pá? Eu gostava. Tirando a sonda anal. Ele diz que só conseguiu partilhar esta história com uma pessoa, que foi o tio dele. Ele diz: tenho a certeza que qualquer um de vocês estará a pensar que sou maluco ou aldrabão, e quem vos pode censurar? Se alguém me contasse uma história como esta, também eu nunca teria acreditado. Mas aconteceu. Ele sugere a quem o lê, para avançar com possíveis explicações, um dos primeiros comentários aconselha ao rapaz a ir ao médico avaliar se não terá esquizofrenia. Pá, eu não gosto muito de explicações credíveis e mundanas para este tipo de história tão misteriosa e tão linda. Mas há um senhor que lhe diz isto: olhe, jovem, eu sinceramente não sei porque diacho acordou num campo de milho, mas sei que Bloomington, Indiana, fica na fronteira que separa 2 fusos horários. A parte de ver as horas no seu telemóvel deixa-me cético, porque é possível que tenhas perdido 1 hora, já que as torres de rede de telemóveis trocam de fuso horário. Ele diz que perdeu 3 horas, mas será que, sem querer, não terá exagerado pormenores da história depois de ter acontecido? Pá, é capaz disso. E depois ele faz aqui uma explicação sobre a maneira como os telemóveis dão um salto quando há essa passagem do fuso horário na fronteira. E portanto ele diz...

0: Você deve ter olhado para o telemóvel quando retomava a sua viagem e pensou que tinha um buraco inexplicável de tempo de 3 horas de duração. Eu sou ilusionista, diz o homem, e sei bem como o cérebro tem o poder de gerar falsas memórias depois de um facto. Há pessoas que vêm ter comigo e juram a pé juntos que eu fiz um truque que, na verdade, eu nunca fiz. Atenção, há pessoas que vêm ter comigo e contam-me edições do Homem que Mordeu o Cão que eu tenho a certeza que nunca fiz, só que depois constato que fiz e eu é que tenho uma memória de caca. Ele termina a dizer, o cérebro é uma coisa engraçada. Epá, ou isto, ou então sai mais uma sonda anal para este sujeito também. Eu gostava de dizer aos extraterrestres que estejam a pensar em raptar-me, eu posso mostrar-vos as minhas análises e os meus exames atuais para que vejam como está tudo impecável. E como a última coisa de que preciso é uma sonda anal. Mas obrigado pela vossa preocupação, porque eu acho que vem de um lugar bom esta preocupação deles com o nosso rabo. Eles estão preocupados connosco, eles querem o nosso bem e por isso toma lá a colonoscopia. Atenção, eu creio que a DSE cobre isto. É questão depois de ver lá na nave, mas eu acho que sim.
1: Olha, Nuno, em direto do Coliseu de Lisboa, já recordámos várias vezes que estivemos aqui a fazer a caderneta de cromos ao vivo.
0: Verdade. Epá, sim.
1: Foi absolutamente épica essa noite e foi a única vez que atuámos aqui.
0: E fizemos também aí o Homem que Mordeu o Cão, os 20 anos.
2: Depois foi o aniversário.
1: Sim, o aniversário fizemos.
0: Sendo que para a semana, para o ano que vem, vamos estar a comemorar os 30 anos do Homem que Mordeu o Cão.
2: O tempo está mesmo a passar.
1: 30 anos, 30 espetáculos, que é para certos meninos não se ficarem a rir.
0: É isso. Marca 30 espetáculos já.
1: Hoje a marcar não enchemos nenhum. Bom, o Homem que Mordeu o Cão é uma oferta dos 97 Ibiza e Arona. 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
0: Bom.

0: Pois, pois.
1: Pois.
2: Estamos pouco atrasados, estamos 9 e 7. Portanto, as portas do Coliseu de Lisboa continuam abertas para quem quiser juntar-se a esta emissão especial da Rádio Comercial, sendo certo que depois das 10, depois do programa acabar, os Ujos vão dar, no fundo, um aquecimento para os concertos que vão dar aqui para o ano. Quem quiser apareça, é concerto à borla com os Ujos. Logo de manhã, depois das 10.
3: Exatamente, é de manhã, é ótimo.
2: Okay?
3: Não vai tarde para a cama.
2: Não faça greve a isso. 9 horas e 7 minutos. Informação na Rádio Comercial, a edição é da Ana Bernardino. Ana, bom dia.
4: Bom dia. Um deserto, é assim que está a estação de Santa Apolónia em Lisboa, com grande parte dos comboios suprimidos. São poucas as pessoas que estão na estação neste dia de greve geral. A FECTRANS, a Federação dos Sindicatos de Transportes e Comunicações, fala em forte adesão, superiores à de dezembro.
5: Uma forte adesão, CP, metro, transpeste, óculos, a turno da noite totalizado, criou as circulações agora durante o dia, está só com também com serviço mínimo, setor rodoviário de passageiros aqui à volta de Lisboa, com uma adesão muito superior àquilo que foi a adesão na greve geral de dezembro, e também nem está de ruído. No CTT, uma adesão superior a dezembro, portanto, na ordem dos 70%.
4: José Manuel Oliveira, da FECTRANS, em declarações à Rádio Comercial esta manhã. Nos aeroportos nacionais, são muitos os aviões que estão em terra. Ricardo Penarroias, do Sindicato Nacional do Pessoal de Voo da Aviação Civil, faz as contas à adesão.
6: A nível percentual, está ligeiramente acima dos 65% dos voos já cancelados. De 508 voos programados para o dia de hoje, no dia de hoje, já havia o cancelamento, já desde ontem, de 329 voos cancelados.
4: Dia de greve geral. Mas o dia também fica marcado pela candidatura de Portugal a membro não permanente das Nações Unidas. Pela frente, Gonçalo Teles. Portugal tem dois concorrentes de peso, Alemanha e Áustria, nesta que é a quarta candidatura.
7: Portugal já fez parte do Conselho de Segurança enquanto membro não permanente por três vezes, em 79-80, em 97-98 e em 2011-2012. As vagas são distribuídas de forma a que todas as regiões do planeta estejam sempre representadas. No grupo da Europa Ocidental há duas vagas e Portugal tem como adversárias para elas a Alemanha e a Áustria. O mandato é de 2 anos e são eleitos ao todo 10 membros não permanentes. Os outros 5 são os permanentes e só eles têm poder de veto no órgão da ONU que zela pela paz e pela segurança internacional.
4: A escolha vai acontecer esta tarde.
2: Agora 9 horas 9 minutos. 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
8: É verdade, já a melhorar em alguns pontos, porque de facto há menos gente a entrar nas cidades, nomeadamente na zona de Lisboa, onde a autoestrada de Cascais, nesta altura, já só tem fila na zona de Monsanto, em direção ao viaduto Duarte Pacheco. Na A2, a fila já está entre os dois viadutos do Feijó, em direção à ponte. Na Cril, mantém-se um acidente na zona do Senhor Roubado, a provocar fila a partir da zona comercial de Odivelas. No sentido contrário, o trânsito está já a fluir sem problemas na ligação de Sacavém para Algés. Quanto à segunda circular, também já só com filas entre o Eixo Norte-Sul e o Campo Grande e no sentido contrário, a partir da zona do aeroporto até à passagem pelo Eixo Norte-Sul. Autoestrada do Norte, sem quaisquer dificuldades em direção a Sacavém. Ponte Vasco da Gama também já com trânsito regular. Passando para a cidade do Porto, um pouco mais de trânsito devido às obras na A4 na zona de Leça do Balio. Há também fila na A3 a partir de Águas Santas. Via Norte, A28 e Avenida AEP com lentidão. A via de cintura interna tem fila entre a Ponte do Freixo e a zona do Amial, e não há um fila a partir de Santo Ovídio até à zona da Boa Vista, na VCI.
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3: Temos sol e também temos chuva. Atenção que isto vai mudar bastante. Hoje estamos aqui no meio, quarta-feira, dia 3 de junho. As máximas hoje voltam a subir um bocadinho. À tarde, atenção, mais nuvens, chuva fraca no litoral norte e centro e no meio disto também nevoeiros. Junta-se à festa também um vento forte no litoral e terras altas. Vamos saber das máximas para hoje.
2: Viana do Castelo, 20 graus de máxima hoje. Porto, 21. Aveiro e Ponta Delgada também 21. Braga, Viseu, Guarda e Leiria, 23. Vila Real, Vizela e Coimbra 24, Funchal e Lisboa 26 de máxima, Santarém 27, Bragança 28, Porto Alegre e Setúbal 29, Castelo Branco 31, Beja 32, Évora 33 e Faro 34. Miguel Araújo e António Zambuja ao vivo no Coliseu de Lisboa, onde vão voltar para mais concertos. 10 anos depois daquela epopeia de dezenas de concertos, vão fazer mais nos Coliseus, não só aqui de Lisboa, mas também do Porto. Recordamos as datas e ouvimos os rapazes a cantar a seguir.
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2: Dá-me ideia que esta é uma daquelas manhãs que vamos recordar, porque é bastante inusitado estar a fazer manhãs da Comercial no palco do Coliseu dos Recreios. Para já foi incrível chegar aqui às 7 da manhã.
3: Porque, antes mesmo das 7.
2: Porque é daquelas coisas que parece um sonho estranho. Malta, amanhã às 7 no Coliseu.
3: Quê? No palco.
2: Pá, no palco do Coliseu. Há um bom motivo para isso acontecer, é porque nos lembramos que era uma boa maneira de assinalar o regresso do António Zambuja e do Miguel Araújo a este palco, e não só a este Coliseu. 5 a 9 de janeiro, Coliseu Porto AGAs, e 2 a 6 de fevereiro, do próximo ano, evidentemente, aqui no Coliseu de Lisboa, 10 anos depois de eles terem feito essa epopeia de 28 concertos nos Coliseus, o que é absolutamente histórico. Vão retomar agora, começam com uma coisa pequenina, que é uma dose de 10 concertos, e depois vão por aí fora até aos 66. Agora, antes do Manuel Cardoso, vão tocar o quê, meninos?
0: Rancho Fundo.
2: Yes. Ah, dizem, nós temos aqui já ouvintes na plateia, mas as portas estão abertas e depois das 10, estes rapazes têm a generosidade de oferecer um concerto a quem quiser aparecer. Não faça greve a isso, é uma ocasião única. Ver o Coliseu cheio de manhã era uma coisa engraçada de fazer acontecer. E é isso que nós queremos para já, então, um aperitivo do Rancho Fundo. Bora.

0: Rancho Fundo.
1: Tão bonito.
0: Os Ujos de regresso ao Coliseu de Lisboa com a Rádio Comercial. Mais música com eles daqui a pouco. Ainda antes do Manuel Cardoso, vamos só acertar aqui umas contas.
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7: Vamos a bem-vindos a mais um episódio de...
8: Portugal!
7: Algum dia isto tinha que acontecer, que era bem-vindo a mais um episódio de Ao Vivo no Coliseu dos Recreios.
9: É Manel, verdade,
7: epá, Manel, é hoje, é um sinal. Não sei,
8: é o primeiro dia de
7: muitos. Não sei
8: muitos.
7: De que é esse sinal, mas sim, é um sinal. 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

0: Bem-vindo a mais um episódio de Bólides, Chassos e Carripanas, um podcast sobre automóveis. Malta, estou farto, estamos em junho, temos de avançar. Primeiro há negociações, depois não há negociações, depois parece que há negociações outra vez. Ah, temos acordo, ah, afinal não há acordo, agora é que é, temos acordo. Esquece, o para trás, não há acordo.
1: Então, mas espera aí, estás a falar da situação no Irão que nunca mais se resolve?
0: Não, estou a falar da situação do treinador do Benfica. Ah, mas sim. A do Irão também é um bocado chata. É talvez mais, a sério, já passou demasiado tempo. Se eu vir o preço da gasolina a começar com o dígito 1, eu choro, não é? Neste momento, se eu chegar a uma bomba de gasolina e disser gasolina 95, o senhor não sabe se eu estou a falar de octanas ou de euros.
2: Ainda por cima, o verão está a chegar.
0: Precisamente, estamos no mês dos Santos Populares. O que é que eu vou comer às 3 da manhã? Farinha e óleo às colheres? É que as relotes de farturas não vão ter dinheiro para o gerador.
1: E não é só isso, o verão exige muitas viagens de carro para ir para a praia e tal.
0: Exato, como é que vamos experienciar aquilo que o verão português tem de mais agradável? Estar dentro do carro na fila para a Ponte 25 de Abril. Estão a dizer-me que este ano não há praia arranca, o verão arruinado, está
2: calma,
0: chocado.
2: Calma, ok, é desagradável pagar tanto, mas também não é por causa do preço da gasolina que vamos todos deixar de celebrar o verão.
0: Não, todos não, todos não. As pessoas que têm carros elétricos estão todas confiantes, todos contentes, cheios de confiança. Andam com uma garimpa inacreditável. Gostam de esfregar na nossa cara que não sofrem tanto com a instabilidade no Médio Oriente.
1: Mas sentes que têm andado a esfregar isso na nossa cara?
0: Se calhar precipitei. Não é bem esfregar na nossa cara, é mais uma pose despreocupada, não é um ar descontraído. Nonchalant, se quiserem. Gabam-se discretamente, vão dando pistas na conversa, do género: queres boleia para a praia? Podemos ir no meu Renault Twingo e Tech elétrico, como se fosse necessário dizer o modelo todo, em vez de dizer podemos ir no meu carro.
2: Oh Manel, e tu ficas amargurado com isso?
0: Já fiquei, mas agora não. Eu percebo, cresci, sou um adulto. Os donos de carro elétrico estão a viver o sonho, não é? Estão na melhor fase da sua vida. Eu sempre que ouço um dono de carro elétrico a falar, eu fico comovido.
1: Ficas comovido com o dono do carro elétrico a falar?
0: Sim, porque os donos de carros elétricos falam dos seus carros como se fossem filhos de um ano, é igualzinho, é tudo igual, é pá, estou a adorar, agora, é pá, esquece tudo o que se diz sobre arranjar um destes, muda a tua vida, devias ter um, é pá, não, claro, de vez em quando temos de parar na autoestrada, sobretudo nas férias, mas vou-te dizer, tem sido um descanso.
2: Tem alguns paralelos, tem?
0: Não, este é sossegadito, é sossegadito, não faz barulho nenhum. Passamos o sábado a passear com ele, chega a casa sem energia nenhuma, é o máximo. A minha mulher, né, pá, por ela, tínhamos já outro. Nunca foi tão feliz. É engraçado porque no início queixava-se dos enjoos.
1: Vais continuar a dizer coisas que podiam ser ditas por um pai de uma criança de um ano e por um dono de carro elétrico?
0: Vou. Por exemplo, é assim, eu dos outros não falo, mas o meu tem muita autonomia. Basicamente, ele anda sozinho, então se for a direito, praticamente não preciso de o guiar. A minha mulher é que está sempre, não largues, mas eu por mim até dormia uma sesta e deixava-o fazer a cena dele.
2: Olha, só podes fazer mais uma.
0: Ok, o meu é muito inteligente. O meu, epá, é muito inteligente. Agora, às vezes não percebes muito bem o que é que ele te está a dizer. E claro, tens de ter muita atenção aos ecrãs, não é? Portanto, é isto. Os donos de carros elétricos falam deles como se fossem filhos. Mas, e por outro lado, as pessoas que têm carros a gasolina, sobretudo pessoas que têm uma carrinha, falam dela como se fosse uma amante. Tudo o que dizem sobre a sua carrinha podia ser dito sobre a sua amante.
1: Epá, por Deus, dá-nos exemplos disso.
0: Esquece o dinheiro que ela já me fez gastar. Isto é só problemas. Qualquer dia desfaço-me dela. Sim, para o fim de semana é uma maravilha, mas não posso andar com ela na cidade.
2: Certo.
0: Eu, por exemplo, mais, eu sabia o que ia, tudo bem, fui eu que quis pagar aquela mala grande. Epá, mas quer dizer, não é só isso, esta aqui todos os meses leva-me 500 euros em depósitos.
1: Não vamos estar aqui até ao meio-dia a fazer comparações entre ter uma carrinha e ter uma amante, pois não?
0: Vamos. Ah, a minha mulher? Não, a minha mulher não. A minha mulher está com o da empresa. Está toda contente. Tem pena de só poder usá-lo no horário de trabalho, mas está. Pois eu também achei estranho. Mas ela sempre teve o sonho de andar com um comercial.
3: 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Bem-vindo a mais um episódio de...
1: 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São 9h29, vamos atualizar a informação do trânsito e também avançar de novo
2: esta
1: para as notícias.
2: Esta manhã está a voar?
1: Isto é um corrupio, mas lembro a Miguel Araújo e António Zambujo ao vivo aqui no Coliseu de Lisboa, para quem quiser, e à borla, é só aparecer no Coliseu. As portas estão abertas e os rapazes estão prontos, agora que anunciam novos concertos com a Rádio Comercial aqui no Coliseu em Lisboa, mas também no Coliseu do Porto. Para já. 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O que é que se nota assim a esta hora?
4: Para já, a melhoria no trânsito na zona de Lisboa. As filas estão muito mais reduzidas. Nesta altura, na A2, já só há fila a partir do primeiro viaduto do Feijó. Os acessos ao Nó de Almada ainda com algum trânsito, mas têm estado também a melhorar. Na A5, já só há fila na chegada a Lisboa, a partir de Monsanto. No IC19, só abrandamentos na chegada à Pinamanique. No eixo norte-sul, a partir da zona de Lumiar até à saída para as Laranjeiras, e na segunda circular em ambos os sentidos, entre o Relógio e o eixo norte-sul. Na Crilde, na sequência de um acidente na zona do Senhor Roubada, e o trânsito está um pouco mais acumulado a partir da zona comercial de Odivelas em direção ao túnel do Grilo. O troço entre o túnel do Grilo e Sacavém, com trânsito perfeitamente regular, tal como na travessia da Ponte Vasco da Gama. No Porto há dificuldades na A28 e na Avenida AEP. Na Via Norte também o trânsito ainda está lento, tal como na A3 a partir do acesso da A4, na VCI entre Bonjoia e a passagem por Paranhos, e na A1 a partir de Coimbrões para a Ponta Arrábida.
1: 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São 9:30 em ponto. 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
2: Bom dia a partir do palco do Coliseu de Lisboa. Ontem li uma notícia que dizia que as temperaturas iam baixar cerca de 7 graus. Vai acontecer, mas não é hoje. Hoje as máximas voltam a subir um bocadinho. Atenção que à tarde vamos ter mais nuvens e chuva fraca no litoral norte e centro, com nevoeiro também à mistura, e vento forte no litoral e terras altas. É este o cenário para hoje com estas máximas.
1: As máximas para hoje vieram do Castelo 20, Porto, Aveiro e Ponta Delgada 21, Braga, Viseu, Guarda e Leiria 23, Vila Real e Coimbra 24 de máxima, aqui em Lisboa e também no Funchal 26 de temperatura máxima, Santarém vai chegar aos 27, Bragança aos 28, Porto Alegre e Setúbal aos 29, Castelo Branco 31, Beja 32, Évora 33 e Faro 34. 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Não é preciso ar-condicionado aqui para ver e ouvir os Ujos daqui a pouco. Agora, o essencial da informação desta manhã de greve geral com a Ana Bernardino. Ana, bom dia.
5: Bom dia. E a adesão está a ser elevada em praticamente todos os setores. Na estação de Santa Apolónia praticamente não se vê ninguém. Dezenas de comboios foram suprimidos, segundo informações da CP. Nos aeroportos são muitos os aviões que estão em terra. Há milhares de escolas encerradas de norte a sul do país, e na saúde, consultas e cirurgias programadas canceladas. É este o cenário neste dia de greve geral. Marco Rutte acaba de chegar a Kiev, uma visita surpresa. Ainda não foi revelada a agenda do secretário-geral da NATO nesta visita à Ucrânia.
1: O essencial da informação, outra vez às 10.
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1: É aqui, bom dia. Ainda antes de ouvirmos os Ujos de novo aqui no palco, existem factos históricos que ninguém consegue explicar, como por exemplo o Éder ter marcado aquele golo em 2016.
2: Coincidência? Talvez.
1: Bacalhau? Muito provavelmente.
2: Reza a lenda que, nessa noite histórica, havia um jogador da seleção com a barriga cheia de bacalhau quando decidiu encher o país inteiro de orgulho.
1: E honestamente faz sentido, ninguém toma decisões históricas de estômago vazio. O continente está sempre atento a essas evidências.
2: Aliás, há muito que o bacalhau faz parte da mesa da seleção. Está presente nas vitórias, nas concentrações e provavelmente em conversas que não podemos revelar.
1: O que podemos revelar é isto, está na altura de transformar o bacalhau no amuleto oficial da seleção.
2: O continente apresenta o bacalhau da sorte.
1: É um prato de bacalhau antes de cada jogo da seleção, só para dar sorte.
2: Sim, porque apoiar Portugal também se faz à mesa. Com o continente é assim, bacalhau com todos, todos os portugueses.
1: Estamos em direto do Coliseu dos Recreios em Lisboa, estamos desde as 7 da manhã aqui, está a chegar gente para se juntar a esse...
2: Bem-vindos!
1: A esse aperitivo para estes concertos dos Ujos, depois das 10 eles vão dar aqui um mini concerto. Uma das coisas que eu acho que tornou esta série de concertos especiais, que vocês deram há 10 anos e vão voltar a dar, é que não são aqueles concertos em que vocês cantam apenas as vossas canções. Havia uma maneira também de vocês de se aproximarem das pessoas com canções que não são vossas e que vocês cantavam juntos. Eu lembro-me, sei lá, de Dire Straits e de coisas assim. Isso vai voltar a acontecer nestes concertos?
26: Sem dúvida nenhuma. Eu acho que a ideia sempre foi fazer um serão muito semelhante àquilo que nós fazemos quando estamos a jantar em casa de alguém e tal, e que rola umas guitarras. Ou seja, essa informalidade e essa coisa de não estar presa assim a um repertório e a um guião é um bocado a essência dos nossos encontros. Tem sido sempre assim.
1: É mais difícil escolher as músicas vossas ou escolher essas outras extra?
26: Talvez as nossas sejam mais difíceis, não sei.
27: As escolhas são um bocado feitas no momento, não é? Essa parte que estavas a dizer de escolher os Dire Straits e outras músicas que lembram-me, por exemplo, que foi... Nós estávamos a falar de uma história das músicas que ouvíamos quando éramos miúdos.
1: Sim, sim, sim.
27: E coincidiu com o disco, com o Alchemy dos Dire Straits, que era um disco que nós ouvíamos.
1: Mítico.
27: E tu começaste a cantar o Romeo e Juliet, não foi?
26: Sim, sim.
27: E era mais ou menos assim.
1: Mas aconteceu alguma coisa completamente imprevista nesse sentido, num concerto? Durante o concerto, vocês lembrarem-se de uma música e do nada tocarem essa música? Isso chegou a acontecer?
26: Aconteceu em todos, acho eu, em todos.
1: E não ficam meio à toa porque não ensaiaram? Não fica... E agora?
26: Não, porque nós tínhamos os tablets. Na altura a tecnologia ainda ia no tablet. Agora já temos estes telepontos.
1: Para ir buscar agora, as letras
26: magia,
1: e tal.
26: E
2: agora também podem cantar Se Antes Te Obiara Conocido.
1: Sim, sim.
2: É porque toda a gente quer ouvir essa música.
27: Já me pediram nos concertos.
2: Claro.
1: Não posso, pediram-te.
2: Claro.
1: E cantaste ou não?
27: Não, porque eu não tenho teleponto nos meus concertos.
1: Ah, então é por isso.
27: Ainda sou old school.
1: Então preparem-se para a Carol G em modo ujos.
26: Mas nós na altura tínhamos um tablet cada um. Ligados, já havia na altura de 2016, já estávamos muito na vanguarda, então já havia Wi-Fi, dava para nós a meio irmos ao Google buscar letras. Então cada um andava-se com o seu tabletzinho. E por isso aconteceu sempre cantarmos alguma música que não estava prevista. E também meias músicas, ou só menções breves.
1: Sim,
26: de músicas.
1: Sim.
2: E isso pode ser considerado trabalho? Quando não, é assim é tão fixe.
26: Não. Essa é que tem sido a magia.
1: E para vocês também deve ser curioso ver a reação das pessoas a essas músicas. Para perceber se a memória é comum, se as pessoas também têm as mesmas referências ou não. Vocês tinham ou não as pessoas a pedir-vos, que as pessoas pedem sempre a cantarem músicas, pessoas a pedir essas outras? Cantem Pink Floyd, cantem.
27: Rapaz, havia. Eu lembro-me que havia malta, acho que até mais no Porto do que em Lisboa, não sei se estarei certo na minha avaliação, mas eu acho que malta mais no Porto pedia mais essas coisas assim
1: fora.
27: Mais fora.
26: Assim. Aqui era mais música alentejana, estava sempre pijado de pessoal da Alentejo.
1: Antecipando já a tomada de assalto da pop portuguesa pelo Alentejo.
2: Sim, sim.
26: Ah, sim, sim. Isso.
2: Verdade.
26: Ainda nem o Alentejo existia. Ainda...
1: Olha, o que
26: era
1: é que
26: assim vão... uma vasta planície deserta.
1: O que é que vão cantar agora?
26: Não sei. Não,
1: sabe
26: ser...
1: Deus, não é? O que aparecer no teleponto,
27: canta,
1: não é?
27: Canta essa do Romeo and Juliet.
26: Ah, pode ser, como pode ser. Mas a música é muito comprida. Canta um bocadinho, se calhar.
1: Só um bocadinho, então.

0: Está certo. Romeo and Juliet dos Dire Straits.
1: Obrigado.
0: É pá, o disco Alchemy, que saudades. E bem, agora estamos em roda livre, é o que vocês quiserem. O que é que vocês querem tocar agora?
1: Dá-lhe aí uma tua.
2: Vai, os desenhos animados.
1: Está bem. Era em ré, não era?
0: Eu acho que era em ré.

não são desenhos animados, são de carne e osso. António Zambujo e Miguel Araújo ao vivo. Depois das 10, um concerto gratuito para quem quiser aparecer aqui no Coliseu. Antes disso, mais um aperitivo será servido depois disto.

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2: Rádio Comercial, bom dia. Estamos no Coliseu dos Recreios em Lisboa, antecipando um bocadinho aquilo que vai acontecer com os Ujos, que prometem novos concertos, não só aqui, mas também no Coliseu do Porto. Aliás, começam pelo Coliseu do Porto de 5 a 9 de janeiro e depois de 2 a 6 de fevereiro aqui no Coliseu dos Recreios. Isto, enfim, para começar, penso que será só um aperitivo para cerca de 50 concertos em cada Coliseu. Os bilhetes estão desde já à venda. Antes disso, queríamos só chamar a atenção para algo que
3: é
2: vai
3: verdade,
2: acontecer hoje também,
3: hoje,
2: mas não aqui.
3: Não aqui, hoje
2: aqui
3: às 4 da tarde, o podcast O Nosso Olhar para Ti é gravado ao vivo na Feira do Livro, não é assim tão longe? É verdade. Daniel Sampaio e Marta Amaral conversam sobre livros na Praça Leia a partir das 4 da tarde na Feira do Livro de Lisboa. 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
3: O Olhar para Ti.
2: 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Agora.
3: Estão ali na Vila Belos.
2: Teca, teca, teca, teca.
3: Estarmos aqui ou não estarmos?
2: Teca, teca, dois teca, teca. Então, agora é o quê?
4: O regresso à infância.
2: Mas isto é ideias fixas, porque é há bocadinho também já tinha a ver com desenhos animados.
4: Ideias fixas também pode ser ideias fixas.
2: Então vamos embora, quando quiserem.

0: Museu de Lisboa. Estamos só a aquecer. Depois das 10 há concerto destes dois rapazes, para quem quiser aparecer. Entretanto, ainda temos tempo antes das notícias para mais uma.
1: O que é que vai ser?
0: Têm poucas, portanto.
2: É, sim.
1: Peguei a elegida preguiça, Chico, pois, faz favor.

0: Acho que eu vou moldurar esta letra e meter na minha sala.
1: É pá, sim. É que não há mesmo nada como não fazer nada, de facto. Ora bem, depois das 10, concerto, mini concerto, maiorinha, mais coisa, menos coisa, maiorinha a Ujos, vai acontecer. Depois das notícias, pronto, vamos agora. Portas abertas no Coliseu dos Creios para quem quiser juntar-se a nós. Mas para já o essencial da informação com a Ana Bernardino em dia de greve geral. Ana, bom dia.
2: Bom dia, é precisamente por aí que vou começar. Greve geral que arrancou nos hospitais e centros de saúde com paralisação quase total no turno da noite. A esta hora, Joana Bordalo e Sá, a vice-presidente da FNAM, que está no Hospital de São João no Porto,

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3: Em Sintra, escolas fechadas, na Póvoa de Santiria, no Fundão, nos Olivais, em Coimbra, em Mafra, no Barreiro, na Moita, e estes são os primeiros dados. O que é importante, porque de facto as pessoas perceberam claramente o que estava a acontecer, o apelo que foi feito e estão a aderir.
4: E hoje está a ser um dia difícil para quem quer ir à escola, usar os transportes ou ir ao médico.
5: Para quem possa fazer uma pausa na semana normal de trabalho, pode passar, se tiver essa possibilidade, pelo Coliseu de Lisboa.
6: É verdade, as portas estão escancaradas.
5: São mesmo, as portas de Santo Antão mesmo.
6: Exato.
5: Com os usos agora a dirigir-se à boca de palco, saíram aqui do pé da zona de estúdio, digamos assim, da Rádio Comercial, e estão na boca de cena para esse mini-concerto, meia horinha, mais coisa, menos coisa, que vamos, aliás, transmitir em direto para que quem não possa estar aqui no Coliseu não deixe de ter também esse miminho. Antes disso, o trânsito. 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Nota-se agora, se calhar mais do que nunca, depois das 10, que há muito menos movimento, digo eu, Paulo.
7: Confirma-se, de facto há menos movimento, por exemplo o IC19 já com trânsito normalizado, a segunda circular também já sem dificuldades, um ligeiro abrandamento só no viaduto do Campo Grande, o eixo norte-sul também com um ligeiro abrandamento entre o nó da segunda circular e a saída para a zona das Laranjeiras e para o Hospital Santa Maria, quanto à Radial Benfica com um pouco mais de trânsito em direção a Campo Lide e também ao eixo norte-sul para depois sair para a zona de Alcântara e Avenida de Ceuta, e na Cril mantém-se dois acidentes, um em cada sentido, um na zona do Senhor Roubado, a deixar o trânsito um pouco mais acumulado na ligação de Algés para Sacavém, no sentido inverso, junto à saída para o IC22, também um acidente a provocar maiores dificuldades na descida do túnel do Grilo. Passando para a ponte 25 de Abril, já só há abrandamentos na subida para as portagens da ponte 25 de Abril. Quanto ao Porto, trânsito mais acumulado na ponte do Infante, também na marginal, na via de cintura interna entre a zona do Estádio do Dragão e o Noda A3, na A3 e na A28 também sinais amarelos.
5: 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Um sinal de que nós estamos juntos há muito tempo, quer com o Miguel, quer com o António, nós Rádio Comercial, é porque pensamos da mesma maneira, mesmo sem termos combinado nada, porque alguém estava aqui a perguntar no grupo do WhatsApp da rádio pelo alinhamento do concerto que eles vão dar aqui. E a resposta é magnífica, que é, diz que não há, que nem eles devem saber.
6: E portanto estamos go muito, with the flow.
5: Não, estamos muito alinhados, todos nós funcionamos assim.
6: É assim que
5: é igual.
6: Funciona no fundo.
5: É rigorosamente
6: igual. Olha, até
5: igual.
6: A luz está mais bonita agora,
5: sim,
6: não é?
5: Sim, sim, sim. Ah, pois, reservaram a luz bonita para os artistas.
6: Claro.
5: Não, tudo bem. A seguir, em direto daqui do Coliseu, e por isso é que não se pense que o Renato e a Filipa não estão no seu posto, que estão. Estão na Sampaio Pina no estúdio, mas nós vamos assegurar daqui uma visão mais próxima que temos, evidentemente, do concerto e dos artistas, porque senão vocês aí no estúdio não estão a perceber nada do que está a acontecer e seria esquisito, até porque o Zambas e o Miguel não têm a escuta da Sampaio Pina, e portanto seria.
6: Olha, eu agora
5: esquisito.
6: Estava a pensar nas pessoas que trabalham aqui perto, eu vou dizer isto baixinho.
5: Sim, sim.
6: Diga que vai à casa de banho.
5: Sim, olha, tenho que ir fumar.
6: Exato. Mas tem que fumar muito.
5: Há aquele clássico
6: que fumar imenso.
5: Vai comprar tabaco e não volta mais, não é?
6: Tem que fumar durante meia hora.
8: Todos os empregados do Gambrinos façam uma pausa de fazer croquetes e venham aqui agora.
5: Oh Manel, não é bem assim, é. Tragam os croquetes que já fizeram,
6: claro.
5: Não é? Esta manhã, que já devem ter feito alguns. Tragam a mostarda, porque nós queremos que a mostarda nos chegue ao nariz. Uma referência,
6: sim, sim.
5: O palavra que as pessoas dizem.
6: Agora, não, é que ainda por cima eu estou aqui ao lado.
5: É cultura.
6: Parece, claro.
5: Podemos chamar-lhe isso ou apenas para voice. A seguir, Miguel Araújo e António Zambu no Coliseu dos Recreios em Lisboa, cada vez com mais gente.
6: Isto vai ser muito especial.
5: Deixa-me só confirmar. Filipa, Renato?
9: Sim, estamos aqui.
6: Ah, bom!
9: O Renato foi buscar um café. Bom dia. Estamos a ouvir o concerto daqui, está a ser bonito.
5: Sim, vai ser bonito. Vai ser um concerto em direto para toda a gente poder ouvir, não só as pessoas que estão no Coliseu de Lisboa, e portanto, para quem não pôde vir trabalhar porque há greve, ou para quem está a trabalhar de casa, vai ter a companhia da Rádio Comercial, mas de uma maneira diferente daquela que é costume, ou seja,
6: mais especial.
5: Mais especial ainda, com este.

0: este concerto, mini concerto, em direto daqui. Portanto, vamos fazendo ping-pong entre nós e vocês aí na Sampaio Pina.
1: Está combinado.
0: Ok, então são 10:05, vamos aqui só acertar umas contas.
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0: Direto do Coliseu dos Recreios em Lisboa, aconteceu uma coisa há bocadinho, que foi, enquanto os Usos foram ao camarim para se preparar para este concerto, eu e o Manel fomos ali à frente, sentámos nas cadeiras deles e dissemos, bom, eles só agora perceberam que não havia cachê, portanto somos nós a fazer. E perguntei ao Manel o que é que tu querias cantar, não é?
1: My Way.
0: My Way.
2: Foi muito
0: My
2: rápido
0: way.
2: A responder.
0: Epá, e foi incrível porque alguém pôs a letra no, ali à frente.
1: Infelizmente tínhamos que vir aqui falar, caso Exato. Contrário estaríamos agora.
2: Mas podem cantar agora.
0: Não, não, porque aquilo é como eu disse, é premonitório. And now the end is near. Epá, é um aviso, no fundo.
2: I did it.
0: Só que era giro, era. Vocês não sabiam, mas agora está lá o My Way. Agora vocês vão ter que desembrulhar isso. Manel, vais
2: cantar. Eu também acho.
0: O Zambas está a dizer que está.
2: Manel, tens que ir ao castigo, vá.
0: Felizmente estavam lá dois e o Zambas bem diz: Manel, vais cantar. Eu não, porque eu tenho que estar aqui nos botões.
2: Não precisas, eu fico aqui. Vai lá com o Manel.
0: Coliseu, bom dia, convosco. Manel Cardoso.
1: em breve.
2: A multidão, aplaude.
0: Pronto, fez xixi para as pernas abaixo, esta parte já resolvemos. Senhoras e senhores, no Coliseu dos Recreios, pela manhã, os donos da casa. António Zambujo e Miguel Araújo. Aí estão eles.
2: E o Manel.
0: E o Manel que vai fazer backing vocal. Não sei. Achas que eles vão cantar o My Way? Tinha graça.
1: Vamos ver.
2: Vá, então, comecem assim, vá.
0: Concerto em direto na Rádio Comercial, antecipando o regresso destes rapazes aos Coliseus, sendo que os bilhetes estão à venda dia 10. Ah, bom, vamos embora.

0: Bar não apareceu. Opa, eu não sabia a música.
1: Estou chateado.
2: Lindo, lindo.
3: Manel, pá, tinhas de ter chegado à frente.
1: Covarde.
4: Sim, sim.
3: Sinceramente.
4: Ia correr tão bem.
0: Ora bem, bom dia, já ia dizer boa noite. Bom dia, minha pessoal que apareceu. Os fora greves.
1: Exato.
0: Ora bem, estamos aqui num ambiente de tal maneira informal que eu acho que dava para tocar uma musiquinha por pessoa. Cada... Íamos assim à vez ver que música é que cada um queria ouvir e fazemos aí uma sessão de discos pedidos. Que é que
1: eu alinho.
0: Nós não precisamos saber a música, como ficou provado, basta.
1: É só pedir.
0: Gabriel do Tom Jobim ou a minha?
1: A história, incrível história.
0: Tu ainda te sai?
1: Podemos tentar.
0: Pronto, isto é um ensaio, atenção, isto é um... Nós em janeiro vamos saber tudo de ponta a ponta, para já ainda temos...

0: Como é que a senhora se chama?
1: Helena.
0: É o nome da minha avó, da minha mãe e de uma prima minha. Por isso, para a Helena, a incrível história de Gabriela dos Jesus. Não vem passageiro.
2: Querem, mas querem essas todas ao mesmo tempo? Vai, balada astral, então.

0: E era aqui no Coliseu?
1: Não, era no Nimas.
0: Ok.
2: A febre de sábado de manhã.
0: Mas já não é do meu tempo, acho eu. Isso é quando? Isso é mais ou menos em que altura?
3: Não sei.
1: Isso é a final dos anos 70.
0: Ah.
1: Início dos anos 80.
0: Mas confesso que já não é do meu tempo. Ah, espera. Então vai uma musiquinha para si. Peça aí uma. Não precisa de ser nossa, sequer. Nuvem Passageira?
3: Qual é da Nuvem Passageira?
0: Ah, mas isso eu... Sabes?
3: Tu conheces?
1: Isso era da novela O Casarão.
3: Eu? Não lembro. Eu sou Nuvem Passageira. Juro que não...
1: Olha... Enquanto estamos neste impasse aqui, eu
0: olha,
1: vou aproveitar
0: assim,
1: só uma pausa.
0: Está aqui a letra, tu inventas uma música na hora para esta letra.
3: Não, sim.
1: Ao pica.
0: O pica, então vamos lá.
1: Vamos embora.

0: Manela, é assim que se faz.
1: Não consigo bem ver, sei, mas ele sei. Mudou de cor de certeza.
0: É assim que se faz, Manela.
2: Ai, rancho fundo. Ok, ok. Já foi. Não, mas vai, bora lá. Meia hora da margem sul. Como é que se chama? António Xambel. Vai para o António Xambel, o rancho fundo. Xambel é o nome alentejano, não é? Alto Alentejo. Conheci um seu Xambel no Crato.

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16: Bom dia, 10h36, onde é que tu andas, Renato?
17: Eu estou aqui.
16: Estás aqui.
17: Ah,
16: estavas
17: embalado.
16: Ainda a absorver, exato, embalado pelos ujos que estavam a dar um concerto no Coliseu dos Recreios e estava de portas abertas, qualquer pessoa podia passar por lá. Recebemos tantas mensagens enquanto aconteceu este mini concerto. Olha, vou ler aqui algumas. A Ana Marisa disse: obrigada, Rádio Comercial, foi a melhor manhã de greve de sempre.
17: De nada, Ana Marisa.
16: Alguém a ouvir de Zaragoza, o Jaime Simões.
17: Zaragoza?
16: Zaragoza. Só para informar que o som dos ujos está muito bom, pelo menos aqui na Suíça, diz.
17: Sabes
16: o
17: que
16: Beto.
17: Eu quando ouço das pessoas dizerem ujos, eu começo a pensar nos meus amigos que têm dificuldade em dizer os jotas, os jujos.
16: Os jujos.
17: Os jujos. Vamos ouvir os jujos.
16: Malta.
17: Não estou a usar com ninguém, até com carinho.
16: Eu quero ir trabalhar, mas assim não dá. Este concerto está incrível. Estou há 20 minutos sentado no carro, à porta da empresa, a cantar.
17: Será
16: Ricardo
17: que nós,
16: Moraes?
17: Neste momento, eu e tu, Filipa, estamos a ecoar no Coliseu dos Recreios, porque eles ainda não desligaram.
16: Adorava. Por acaso eu acho que eles já... Por acaso não desligaram.
17: Não? Então se assim é...
16: Beijinhos!
17: Beijinhos, Coliseu!
16: Só para dizer... Ah, estamos no Coliseu.
17: Bom dia, Coliseu!
16: Mas olha, para dizer também... Olha, vem agora aí o Alex, desligar o Coliseu.
17: Ainda estamos no Coliseu.
16: Estamos a ecoar no Coliseu.
17: Ah, já não.
16: Ah, desligaram lá.
17: Peço desculpa.
16: Mas estes concertos... hoje foi uma amostra, mas os Ujos vão voltar, vão fazer...
17: Os Ujos.
16: 10 concertos. Os bilhetes estão à venda a partir do dia 10 de junho, claro, com a Rádio Comercial. Não se esqueça de comprar o seu bilhete.
17: 10 de junho,
16: claro.
17: Dia de Portugal e das comunidades e não sei. quê? E de Camões, das comunidades portuguesas e Portugal.
16: Seguimos com mais música portuguesa. É o Carlão aqui na Rádio Comercial.
17: Olha,
16: chama-se A Sorte.
17: Tive muita inveja desta manhã. Gostava muito de ter estado no Coliseu a assistir esta grande manhã.
16: Podias lá ter ido?
17: Não, tinha que estar aqui contigo.

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1: Muito bem. Memórias a seguir, Rosalia e Carminho.
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2: Okay.

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0: Drop Dead, Olivia Rodrigo.
1: Eu gostava de trazer aqui este assunto à colação que acabou de trazer Paulo Rico aqui a este estúdio. Falavam de cromos, os cromos do Mundial, as cadernetas. Está tudo louco com os cromos do Mundial.
0: Eu vou trocar cromos com o Paulo.
1: Filipe e Paulo, inclusive. E o que é que lhe contavas tu?
2: Estava a dizer que no Chile, no fim de semana, um estádio de futebol teve 8 mil pessoas. Eu repito, 8 mil pessoas. Não foi para ver nenhum jogo.
0: Mas os estádios em Portugal não têm tanta gente.
1: Cromos. Para trocar cromos. Ou seja, 8 mil pessoas dirigiram-se àquele estádio apenas e só para trocar cromos entre si.
0: E tu achas mal porque?
1: Não acho mal. Acho impressionante. Acho impressionante. Não
0: Eu
1: acho mal.
0: Eu acho fascinante, na verdade.
1: Acho curioso. Acho que as pessoas têm que se acalmar imediatamente, como diz o outro.
2: Ou a Filipa troca comigo, ou eu vou para o Chile.
0: Exato. Não, eu espero que tenhas muitos para mim.
1: A Filipa troca muito com o Roberto.
0: Pois é. E agora estou a contar com o Paulo porque já ouvi dizer que só vamos ter nas papelarias lá para dia 11.
2: Ah, não pode ser.
0: Olha a cara do Paulo. Oh, meu Deus, vamos às notícias, Paulo. Bom dia.
1: Notícias a sério.
2: Dia de greve e os transportes são para já a área com mais impacto. Praticamente todas as empresas de transportes estão com forte adesão. O metro de Lisboa, por exemplo, está totalmente encerrado. No metro do Porto, serviços muito reduzidos. Nos comboios e feitos desde ontem, com muitas viagens suprimidas. Também as ligações fluviais paradas entre Lisboa e a margem sul. Muitos voos também afetados por esta greve geral de quarta-feira. Na saúde, impacto grande, com a greve, há hospitais e centros de saúde com paralisação quase total, a adesão no turno da noite cifrou-se entre os 95% e os 100%. Também na educação, impacto grande com esta greve geral, José Feliciano Costa, da FENPRO, fala mesmo numa adesão significativa.
3: Os dados que vão chegando por todo o país dão-nos já a ideia, a dimensão de que, de facto, esta greve terá um grande impacto, com muitas escolas fechadas, e também já temos aqui dados de adesão significativa de professores também a esta greve
2: a abranger e a ultrapassar vários setores. Por falar em escolas, muitos pais podem ser forçados a faltar ao trabalho por causa desta greve, mas a lei não

0: 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Atenção, temos uma informação de trânsito importante para dar. Recebemos agora a informação de que a A4 está cortada em Vila Real. Após colisão entre 6 viaturas, resultaram 4 feridos ligeiros deste acidente. O trânsito está a ser desviado para o IP4 no sentido Vila Real-Porto.
1: É isso mesmo. A circulação está interrompida a partir do nó de Paranha de Cunhos para que aconteçam os trabalhos de remoção das viaturas e de limpeza das vias. E é como tu dizias, e bem, o trânsito está a ser desviado para o IP4. Qualquer informação adicional que tenhamos, vamos então aqui dando conta também na Rádio Comercial.
0: Segue a música com Gracie Abrams, That's So True. Bom dia.

0: James Arthur na Rádio Comercial. Não sei se lembra, a semana passada Ana Guiomar, Ruben Madureira e Cristóvão Campos estiveram aqui no estúdio à conversa connosco a propósito da peça Uma Ideia Genial. É incrível. 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
1: É para rir até ir às lágrimas, segundo sei, e também para contrair o abdominal e ficar em forma.
0: É um bom exercício.
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0: Seja rápido, 808 20 10 30.
1: Boa
0: The
1: sorte.
0: Script com Will.i.am já a seguir.
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0: Rádio Comercial, já a seguir Miley Cyrus, Dream as One.
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0: Ouvi dizer os Melina, Rádio Comercial, Rosalía, chega daqui a pouco, ainda antes, as notícias.
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0: Ainda bem que está por aí, meio-dia agora, notícias com o Paulo Rico. Bora lá, Paulo.
6: Bom dia, dia de greve geral, impacto em praticamente todas as áreas da sociedade. A saúde não é exceção, impacto grande, com hospitais e centros de saúde com paralisação quase total. Os sindicatos falam em adesão no turno da noite entre 95% a 100%. Já a Ministra da Saúde disse há minutos que os serviços mínimos estão a funcionar em todas as unidades locais de saúde e em todos os prestadores do Serviço Nacional de Saúde. Sobre o INEM, Ana Paula Martins garantiu que todos os serviços mínimos estão então assegurados.
7: A esta hora e com os serviços mínimos maximizados em todas as ULS e em todos os prestadores do Serviço Nacional de Saúde, posso lhe dizer que neste momento nós temos todos os serviços mínimos assegurados no INEM neste momento e estamos com um tempo de chamada de segundos, que é exatamente aquilo que temos todos os dias.
6: A Ministra da Saúde falava há pouco na Comissão da Saúde na Assembleia da República. Também na educação, impacto grande com a greve. A FENPROF diz que a adesão desta greve é maior do que a de dezembro. José Feliciano Costa diz que há centenas de escolas fechadas e que as provas modas não estão a realizar-se na maioria das escolas. Por causa da paralisação, muitos pais podem ser forçados a faltar ao trabalho por causa da greve, mas a lei não é clara sobre os direitos dos pais no caso em que escolas estão fechadas. Magda Canas, porta-voz da DEC Proteste, diz que o ideal é

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1: Já te pediu bacalhau à Brás.
2: Ai,
1: estamos aqui a decidir o que era o nosso almoço. Vamos pedir juntos aqui de uma aplicação.
2: E normalmente temos que pedir a mesma coisa para ser mais barato. Explica às pessoas. Querias conatas?
1: Eu queria conatas.
2: Eu prefiro com Brás.
1: Não quer conatas, quer a Brás. A menina quer, a menina tem. Já pediu bacalhau à Brás.
2: Mas eu nem queria comida tradicional.
1: Bacalhada já está. Sim, porque eu não tenho família. Tenho que comer comida tradicional.
2: Comida tradicional como eu em casa, não é? As pataniscas e o arroz de pato.
0: Na Rádio Comercial.
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0: Lipa Galrão e Renato Duarte.

0: Está com a Rádio Comercial, a melhor música sempre e os melhores prémios também. Então nós queremos levá-lo agora ao Museu da Ferrari, em Maranello, Itália.
1: Sabes, quando eu era pequenino colecionava carrinhos da Ferrari. É verdade, tinha vários.
0: Então olha, podias participar neste passatempo.
1: Lá está. Se também é o seu caso, é isso que queremos, que nos mostre esse verdadeiro museu que tem em casa. Pode enviar fotografias, vídeos, mostre-nos que é um verdadeiro fã da Ferrari. 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
0: Ai, tão bom. É para maiores de 18 anos este passatempo, mas pode ver tudo, o regulamento, como participar em radiocomercial.pt. E vai de carrinho. Não, por acaso não, vai de avião. Ray, agora, Where is my husband?

0: Estamos consigo sempre, eu Rádio Comercial, 24 horas sobre 24.
1: Eu vou muito abaixo com esta música.
0: Vai. Por acaso, vejo os teus olhos a brilhar. 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
1: Passo por lá, vejo a conversa, a gravação do podcast e dê uma volta na Feira do Livro que está incrível. É um grande momento.
0: E dê um abraço
1: momento.
0: A Daniel Sampaio,
1: pois, claro,
0: que é sempre tão querido.
1: Naturalmente. E vale muito a pena, é sempre um grande momento aqui da nossa cidade, este mês da Feira do Livro.
0: E nós estamos mesmo aqui ao lado, pois é só claro. Descer a rua. A seguir na Rádio Comercial, Ed Sheeran.
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0: Ed Sheeran na Rádio Comercial, A Little More.
1: Que alegria é isso? Ed Sheeran!
0: Eu gosto, eu acho que foi o Ed Sheeran é uma pessoa feliz.
1: Também gosto. A Kelly Clarkson também. Kelly Clarkson, Jasky.
0: Por acaso, não sei.
1: Because of You, Tecas e Carolina Torres, consigo a partir da uma. Nós regressamos amanhã às 10. Sim, é feriado, mas cá estaremos.
0: Olha,
1: às
0: 10
1: da manhã. Até amanhã.
0: Beijinhos.
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0: Levantes e Bispo na Rádio Comercial. Antes de voltarmos à melhor música sempre, novos 40 minutos de música seguida com o Alex Warren. Um regresso para o Rico.
1: Mas é só por hoje.
0: É só por hoje? Está bem. Por hoje.
1: Em dia de greve geral, o governo fala em fraca adesão no setor privado. O balanço foi feito já ao início da tarde pela Ministra do Trabalho.
2: No setor privado, a adesão à greve de hoje é absolutamente residual e em algumas áreas mesmo nula. No setor industrial, todas as fábricas estão a trabalhar nas áreas principais de produção em Portugal. Estou a falar de têxtil, calçado, metalomecânica, toda a indústria está a trabalhar. De acordo com dados fornecidos pela CIPE e por algumas empresas deste setor.
1: Pequena ou nula adesão à greve no setor privado, números apresentados hoje pelo governo. Também na educação, impacto grande, no entanto, com a FENPROF a explicar que a adesão é significativa. José Feliciano da Costa diz mesmo que é maior do que a de dezembro passado.
3: Centenas de escolas fechadas. Se a última greve geral já teve uma adesão significativa de pessoas, e também fecho de escolas, como é óbvio, a percepção que temos neste momento de comparação com a greve de 11 de dezembro é que os dados de adesão no setor da educação neste momento são superiores.
1: A FENPROF diz que há centenas de escolas fechadas, mas que as provas de moda não estão a realizar-se na maioria das escolas. Hoje é dia de greve geral, convocada pela CGTP, a segunda em 6 meses contra a revisão da lei laboral. E os transportes, aliás, são uma das áreas com maior impacto neste dia. Praticamente todas as empresas de transportes com forte adesão à greve. O metro de Lisboa está totalmente fechado. No metro do Porto, serviços reduzidos. Nos comboios, desde ontem, os efeitos com muitas viagens suprimidas. Também as ligações fluviais paradas entre Lisboa e a margem sul do Tejo.
0: Muito obrigada, Paulo, e até já.
1: Até já.
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0: 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Ora, muito bem, vamos lá mais uma quarta-feira.
9: Sim, uma quarta-feira que também vai parecer uma terça.
0: Porquê?
9: Já vamos explicar.
0: Ah!
9: Um dia 3 que parece um dia 2.
0: Ai, meu Deus, bem, eu vou aqui... tive que fazer algumas ligações, mas já vamos explicar tudo. Para já, Alex Warren no arranque dos 40 minutos de música seguida.

0: Cristina Perry em casa, no carro, em todo lado na sua rádio comercial. E vou começar, devo-lhe um pedido de desculpas.
1: É Portugal inteiro, eu acho que sim.
0: É Portugal inteiro, porque se acompanha este programa sabe que todos os dias, por volta desta hora, nós abrimos o grande livro dos dias de, e dizemos o que é que celebramos hoje.
1: Exatamente.
0: Acontece
1: o que é que aconteceu, Tecas?
0: Eu abri na página errada.
1: Abriste na página do dia 3 de junho, que é hoje.
0: Exatamente.
1: Portanto, nós ontem tivemos a celebrar o dia de hoje.
0: Mas eu acho que nunca é demais celebrar o Dia Mundial da Bicicleta, nunca é demais celebrar o Dia Mundial da Corrida e nunca é demais celebrar o Dia das Pessoas que têm uma chamada não atendida, ligam de volta e dizem: ligaste!
1: Exato, nunca é demais, mas realmente é como se o dia de ontem não tivesse existido, ou então é como se não teve a oportunidade de celebrar estas três coisas, pode celebrá-las hoje.
0: Por exemplo, hoje Renato Duarte celebrou este Dia Mundial da Bicicleta porque veio de bicicleta para...
1: A rádio.
0: As instalações da rádio.
1: É que vem.
0: Muito bem. Entrou de bicicleta e tudo aqui no estúdio. Já que não viste essa parte. Enfim. Há uma primeira vez para tudo.
1: Então nós não vamos ficar a saber o que é que aconteceu ontem. O que é que se celebrava ontem. Fica numa incógnita.
0: Pois, se calhar devíamos abrir um novo momento só a dizer: olha, ontem celebrava-se isto.
1: E depois podemos explicar como é que descobrimos isto. Também tem graça.

0: Cheiro na Rádio Comercial com o verão que está quase a chegar.
1: Dia 21 já está aí.
0: É verdade. Bem, vamos falar sobre, é lá, sobre coisas sérias.
1: Então, como é que nós descobrimos que ontem não era ontem? Dia do grande livro dos dias de, no dia errado.
0: Exatamente.
1: Foi basicamente porque esta aficionada, Tecas, do ténis, apercebeu-se que eu acho que o Nadal não faz antes dia 2 de junho, mas sim 3. E foi aí que fomos à internet, e a internet não mente, e descobrimos que a Tecas tinha razão, e foi aí que percebemos que tínhamos celebrado o dia errado.
0: É assim, impressionante, como eu não sei datas de aniversários de amigos próximos, mas sei quando é que Nadal faz anos. Neste caso, 40 anos, muitos parabéns, se nos estiveres a ouvir, que quase certeza que está.
1: Certeza que sim, ele é um grande fã.
0: Através do Ray, ou está a ouvir-nos diretamente de Paris, que está a acontecer o Roland Garros, que é um dos torneios mais importantes do mundo do ténis, e um torneio em que ele ganhou não uma, não duas, mas sim 14 vezes. E sempre que ele entrava no corte principal deste torneio para competir, era isto que se ouvia. Uma lista de anos.
1: Ainda por cima, os números em francês são tão grandes.
0: Em que ele ganhou, portanto, Rafael Nadal ganhou 14 vezes este grande slam. Durante anos não se viu um outro campeão que não fosse Nadal, e por isso é que no ano passado, quando ele se despediu do ténis, houve uma cerimónia de homenagem ao Nadal. Várias, as pessoas todas que estavam neste estádio principal estavam com t-shirt a dizer Merci, Rafa. Está uma pegada dele eternizada mesmo no corte principal de Roland Garros. Portanto, ele é muito importante para este torneio, e daí que a sua despedida tenha sido feita lá.
1: Eu só queria dizer que os olhos da minha colega estão a brilhar, parecem, sei lá, glitter.
0: Eu adoro ténis. 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
1: Já eu adoro só o Nadal, porque o Nadal é o jogador mais bonito que eu vi em toda a minha vida.
0: Opa, eu acho que isso não é uma...
1: uma cena geral, já
0: não,
1: percebi
0: sim,
1: isso.
0: Sim, não é uma cena geral, mas gosto que, pronto, que é preciso
1: que ele seja o meu
0: Rafael
1: preferido.
0: Nadal.
1: Sim. Olha, há muitos tenistas bonitos e tenistas bonitas, é sem dúvida um desporto com muita pinta, mas o Nadal para mim é o mais bonito.
0: Mas já que gostas tanto dele, então olha, fica a saber que há um novo documentário na Netflix sobre a carreira de Nadal, o rei da terra batida. Eu por acaso ainda não vi porque quero sentar-me com tempo e com espaço para ver.
1: É este fim de semana.
0: Pronto, pode ser neste fim de semana. Mas acho que também devias dar-lhe aqui uma oportunidade.
1: Olha, claro que sim. E a ver se percebo o raio das regras do ténis.
0: Exato.
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0: o Somber na Rádio Comercial com esta Home Wrecker. E Carolina, não estás sozinha. Também há aqui ouvintes a apreciarem bastante Rafael Nadal. Dizem que é um homem muito bonito.
1: É muito bonito.
0: Para além de um grande jogador.
1: Para além de um grande jogador. E depois é assim, eu gosto assim de coisas assim mais peculiares.
0: Ah, é?
1: E acho graça ao transtorno que ele tem, que eu sei que com certeza terá sido muito chato, mas eu acho...
0: Mas sabes que aquilo, ele já justificou, é uma forma de se concentrar antes dos pontos e antes dos jogos.
1: Sim, claro, portanto, mas toda... acaba por ser um comportamento obsessivo compulsivo.
0: Sim, sim, sim, sim.
1: E não estou de todo a fazer qualquer tipo de romantização a isto. Uhum. Mas... posso dizer que eu acho super interessante.
0: Não, mas ver o Nadal jogar é toda uma experiência, não só pela capacidade física e mental dele,
1: sim,
0: mas também
1: e da beleza.
0: Mas também todas estas particularidades que fazem.
1: Não, sim, para quem não sabe, basicamente o Nadal, antes de servir ou assim, tem a tendência a tocar duas ou três vezes no nariz, mais uma vez no cabelo a ir para trás,
0: sim, sim.
1: Não sei o quê, puxar a t-shirt e depois é que,
0: sim,
1: é
0: ele,
1: que serve.
0: Exato, ele faz sempre isto antes de servir e também organiza as suas garrafas no seu banco,
1: uhum.
0: Também numa posição,
1: específica.
0: Específica. Portanto, isto são formas de concentração. Se ele tiver tudo certinho, o jogo vai correr bem.
1: Vai correr bem.
0: É assim.
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0: David Fonseca na Rádio Comercial, em casa, no carro, em todo o lado. De repente um flash aqui. Carolina Torres com o seu brinquedo novo, uma máquina digital. Tira também uma ao Paulo
1: Analógica.
0: Rico. Analógica. Tira também uma fotografia ao Paulo Rico, se faz
1: não,
0: favor.
1: Que isto é de rolo.
0: Ah.
2: Não vais gastar uma foto comigo, espero eu.
0: Não acredito.
2: Não vais gastar uma foto comigo, espero.
0: Olha, isto ficou-te mal. Bem, vamos lá então salvar isto, vamos às notícias. Boa tarde.
2: Boa tarde. Dia de greve geral. O governo fala para já em fraca adesão no setor privado. O balanço feito hoje pela Ministra do Trabalho ao início da tarde.
3: No setor privado, a adesão à greve de hoje é absolutamente residual e em algumas áreas mesmo nula. No setor industrial, todas as fábricas estão a trabalhar nas áreas principais de produção em Portugal. Estou a falar de têxtil, calçado, metalomecânica.
2: Pequena ou nula adesão à greve no setor privado, números apresentados hoje pelo Governo. Perante estes números, já reagiu a CGTP. Tiago Oliveira, secretário-geral, acusa o Governo de estar fora da realidade desta greve geral.
4: Um total alinhamento da realidade. É um governo que mete a cabeça na areia e que recusa ver as evidências que estão perante os seus olhos. O facto da senhora ministra basear as suas declarações nas informações que pediu às confederações patronais, às grandes empresas e à banca é revelador desse mesmo posicionamento, do posicionamento deste governo. Um posicionamento que está presente na construção do pacote laboral. Também ele é um instrumento ao serviço das confederações patronais, das grandes empresas e da banca.
2: A CGTP espera ainda um grande momento, diz, de luta nas manifestações desta tarde em Lisboa. Impacto também da greve na educação. José Feliciano, da FENPROF, Feliciano da Costa, fala mesmo em adesão significativa, maior até do que a de dezembro passado. A FENPROF diz que há centenas de escolas fechadas e que as provas de moda não estão a realizar-se na maioria das escolas. Hoje é então esse dia de greve geral convocado pela CGTP. É a segunda em 6 meses contra a revisão da lei laboral.
0: Muito obrigada, Paulo, e até já.
2: Até já.
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0: Em casa, no carro, em todo lado, novos 40 minutos de música seguida prontos a arrancar daqui a pouco. E continuam os fãs de Nadal aqui no WhatsApp.
1: Ah! Não sou a única.
0: Não és a única, mas falam de mais do seu jogo, do seu talento tenístico,
1: não
0: do que propriamente da sua beleza. Mas está aqui, por exemplo, a Jennifer diz: pois, vocês falam das garrafas, da orelha, do tico da orelha, tudo muito bonito. Mas eu sei que vocês estão a pensar na cuequinha, pois é. Porque uma das manias dele é, antes de servir, juntando a meter o cabelo por trás da sobrancelha, atrás da orelha, é ajeitar também as cuequinhas que estão no rabo.
1: Isso acho que toda a gente faz. Por acaso não é,
0: mas é uma coisa que ele é.
1: Tudo bem, mas não é a minha cena.
0: Mas essa é uma das imagens de marca dele.
1: Pronto.
0: É um dos rituais que ele cumpre.
1: Eu acredito na Jennifer, acredito em ti, como é óbvio, nem estou aqui para estar aqui, olha, a levantar ondas.
0: Sim, pronto.
1: Mas por acaso não. Eu reparo se calhar mais.
0: Na cara.
1: Nas coisas assim, tipo a fitinha.
0: Pronto.
1: Sabes?
0: Sim.
1: O toque, tipo, tem assim uma cena. Pá, eu nunca fui muito boa da cabeça. Estou a ser sincero e eu trabalho com a verdade.
0: Pronto, e gostas do Nadal e eu respeito isso e gosto.

0: muito perto, assim, de um cartão cheio de dinheiro.
1: Quanto dinheiro?
0: Por exemplo, 40 mil euros, se estiver a sentir isso,
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0: 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Temos aqui um disclaimer para lhe fazer, porque vai voltar o momento mais icónico da Rádio Nacional, o momento também mais tenso, que é a da chamada do Show Me The Money e ter de atender com...
1: Show Me The Money! Portanto, se está a pensar em fazer chamadas às sextas-feiras, a partir do dia 19 de junho, lembre-se que os seus amigos também vão responder, se não tiverem o seu número gravado, Show Me The Money! Porque agora toda a gente vai atender o telefone assim à sexta-feira.
0: É, ou passa uma vergonha ou recebe 40 mil euros
1: em cartão. Eu prefiro passar vergonha e receber os 40 mil euros, percebes? Nunca vou, não vou arriscar.

0: Elisa e Tiago Nogueira juntos nesta Como é Fraco o Coração. E nós sabemos quem é que tem a memória mais forte.
1: Sou eu.
0: Por acaso, tu tens boa memória?
1: Tenho boa memória.
0: Tens?
1: Sim, mas visual.
0: Ah, pronto, então és como eu.
1: Tu também tens
0: memória
1: visual.
0: Eu tenho uma grande memória visual, geográfica. Ou seja, eu vou, acho que já falámos sobre isto. Eu vou ter à tua casa um dia. Não preciso usar já o GPS para
1: a próxima vez.
0: Exato.
1: Pois estacionas o carro num parque de estacionamento.
0: Ah, consigo.
1: Não precisas estar a tirar fotos não sei o quê.
0: Tenho boa memória fotográfica.
1: Eu também.
0: Yeah. Agora, tenho má memória com nomes.
1: Também eu.
0: Bem, eu pergunto o nome a 5 pessoas no momento a seguir, já não sei o nome delas.
1: E quando chega uma pessoa nova e tu queres, olha, este é o...
0: Pois.
1: E tu não consegues dizer, então o que é que eu digo agora? É, olha, vocês apresentem-se.
0: Conheçam-se.
1: Exato. E faz conta que vou buscar uma água ou assim.
0: Exato, mas nós descobrimos, lá está, saiu agora aqui um estudo internacional que, sobre as pessoas com melhor memória. E por norma, são o quê?
1: TVDs.
0: São condutores, condutores de táxis, TVDs, de ambulâncias, de autocarros. Isto porquê? Porque memorizam vários sítios e vários caminhos e, portanto, isto trabalha a sua memória.
1: Pois, com certeza, passas ali 8 horas a ver imagens que estão todas interligadas. Por isso, tu tens que ter uma boa memória e estás sempre a exercitá-la.
0: Mas, por acaso, eu acho mesmo incrível. Antes, quando não existiam os GPS.
1: Ah, eu não sei como é que as pessoas existiam
0: não,
1: sequer.
0: Não, tu dizias, tu entravas dentro de um táxi e dizias, quero ir para Rua São Jorge de Azeitão. E a pessoa sabia onde é que era a Rua de São Jorge de Azeitão.
1: A cena é que às vezes nem sabia, mas ia indo. Não. Era o ia indo.
0: Mas estas pessoas sabiam, pá.
1: Pessoas
0: é impressionante.
1: Sabiam.
0: Rádio Comercial. Portanto, um beijinho para todos os motoristas e parabéns pelo prémio. Melhor memória do mundo.
1: Melhor memória do mundo. Eu continuo a achar incrível as pessoas quando dizem assim: olha, a minha casa é ali no Lumiar, tu passas os prédios amarelos, viras à esquerda, depois na rotunda sais na terceira saída e é logo. Pá, como é que. Eu já me esqueci do primeiro passo.
0: Pois, exato.
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0: David Guetta, Teddy Swims e Tones and I na Rádio Comercial. Dois deles vão estar em Portugal este verão. David Guetta, concerto em nome próprio, e o Teddy Swims no dia 11 de julho no Nós Alive. Agora, vamos a mais um episódio de condições que a Carolina acabou de descobrir que tem.
1: Exato, exato. E eu aposto que há tanta gente aqui que me está a ouvir neste momento e que vai perceber.
0: Mas hipocondríaca?
1: É uma pergunta que eu intenciono não responder.
0: Ok.
1: Talvez.
0: Só na presença do meu advogado, não é?
1: Só com o meu advogado,
0: ou do meu médico nesta situação.
1: Sempre, o meu médico está sempre comigo. Está aqui o Sr. Fernando. Dr. Fernando. Bom, então, basicamente eu descobri que há uma condição chamada epic dreaming. Para quem não percebe,
0: não fazia a mínima ideia que isto existia. Isto é o quê? É sonhar alto?
1: Sonhar epicamente.
0: Sim.
1: A tradução direta será esta.
0: Mas espera, mas epic dreaming é tipo eu pensar, eu sonhar com as minhas ambições de futuro? Tipo,
1: não. Não, é tu sonhares constantemente com tudo a acontecer ao mesmo tempo. Sabes aqueles sonhos que parecem que são grandes?
0: Calma, vou-te fazer perguntas só para perceber.
1: Claro que sim.
0: Isto é, enquanto tu estás a dormir?
1: Enquanto estás a dormir.
0: Ok.
1: Estás a dormir até de uma forma...
0: Isto não é sonhar acordada. Isto
1: não.
0: É sonhar a dormir.
1: Sonhar okay. A dormir. Eu, basicamente, os meus sonhos são quase sempre aventuras.
0: Okay.
1: Em que eu tenho que ir buscar uma chave, depois tenho que salvar a Tecas de um sítio qualquer, levar a Tecas para outro apartamento, não sei o quê, e encontrar o não sei o quê e descodificar. É basicamente o filme do Indiana Jones constantemente.
0: Ok, então sonhar constantemente com filmes do Indiana Jones chama-se epic dreaming.
1: Epic dreaming.
0: Isso é uma condição que algumas pessoas têm.
1: Algumas pessoas têm e, pelos vistos, acordam tão cansadas como quando se deitaram.
0: Okay.
1: Que é o que me acontece muitas vezes.
0: Pronto. E porquê que isto acontece? E porquê que tu tens esta condição?
1: Isto, pelos vistos, tem que ver com a forma como nós dormimos. E, portanto, há o REM, que é a forma com aquela frequência de dormir e o tempo que dormes e não sei o quê.
0: Uhum.
1: Mas há um momento em que nós estamos meio a acordar, a abrir os olhos. E isto é constante. Por isso, isso faz com que tu não entres mesmo naquele sono profundo. E ficas sempre... meio desperto.
0: Carolina, tu dormes de olhos abertos?
1: Eu, pelos vistos, dormo de olhos abertos.
0: Que horror. Ainda bem que eu não durmo contigo, porque ia ficar muito assustada.
1: Se visse os meus olhos, tipo, exorcista.
0: Porque eu, quando abro os olhos, é porque estou de facto acordada, não é? Porque
1: eu não
0: estou
1: tenho os olhos completamente abertos, mas pelos vistos é mais possível que a tua imaginação esteja mais ativa se tu tiveres num mix entre acordado, apesar de estares a dormir.
0: Não sei se queres explorar muito o assunto.
1: Não, se tu dormes bem e sossegada, deixa estar.
0: Já a seguir, Vanessa Carlton e Bárbara Bandeira.
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0: Bárbara Bandeira na Rádio Comercial, e agora deixámos de estar só nós as duas, Carolina, para te juntar a nós, o Paulo Rico, para mais uma edição do Essencial da Informação. Olá, boa tarde.
1: Boa tarde. A CGTP nega a percepção do Governo em relação à adesão à greve. A Ministra do Trabalho falou hoje em pequena adesão à greve no setor privado. Tiago Oliveira, da CGTP, acusa o Governo de estar fora da realidade.
2: Um total alheamento da realidade. É um governo que mete a cabeça na areia e que recusa ver as evidências que estão perante os seus olhos. O facto da senhora ministra basear as suas declarações nas informações que pediu às confederações patronais, às grandes empresas e à banca é revelador desse mesmo posicionamento, do posicionamento deste governo. Um posicionamento que está presente na construção do pacote laboral. Também ele é um instrumento ao serviço das confederações patronais, das grandes empresas e da banca.
1: A CGTP espera agora um grande momento de luta esta tarde nas manifestações, que já começaram até no Porto e também na cidade de Lisboa. Na educação também impacto grande com a greve. José Feliciano da Costa, da FENPROF, fala numa adesão significativa, maior até do que a de dezembro. A FENPROF diz que há centenas de escolas fechadas hoje, então, esse dia de greve geral, convocada pela CGTP contra a revisão da lei laboral. No setor dos transportes, forte adesão também na aviação. A adesão à greve de 85%, quase 400 voos cancelados, dos pouco mais de 500 que estavam previstos. Balanço feito à comercial pelo Sindicato Nacional do Pessoal de Voo da Aviação Civil. Os transportes são mesmo uma das áreas de maior impacto em dia de greve. Praticamente todas as empresas de transportes com forte adesão. O metro de Lisboa está encerrado. No metro do Porto, serviços reduzidos. Nos comboios, efeitos desde ontem, com muitas viagens suprimidas, e será assim até às primeiras horas do dia de amanhã. Também as ligações fluviais paradas entre Lisboa e a margem sul do Tejo.
0: Muito obrigada, Paulo, e até amanhã.
1: Até amanhã.
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0: Vamos lá então, 3 em ponto. Estão as condições reunidas para voltarmos à melhor música sempre.
6: 40 minutos dela.
0: É verdade. Temos a Margarida, temos os Maroon 5, temos os Riemann, mas para já. A primeira que houve é esta Refugee de Dermot Kennedy. Bonita.
6: Muito bonita. Muito suave. Faz pensar na vida, sabes?
0: Tens de falar nesse tom mais baixo quando ouves esta música. Em casa, no carro, em todo lado.
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0: melhor dos Riemann em casa, no carro, entalado na sua rádio comercial. E é em Portugal que está a estrela das estrelas das praias do mundo.
1: Não só em Portugal, mas também na zona da nossa Tecas, no Algarve.
0: É verdade, mais concretamente em Algezur. Ora, muito bem, a praia de Monte Clérigo foi eleita a melhor da Europa. Eu disse do mundo, mas...
1: Nós é do mundo, é da Europa e do mundo.
0: Foi eleita a melhor praia da Europa deste ano, 2026, pela sua autenticidade, pela sua natureza e por estar longe dos resorts sobrelotados. Foram estes alguns critérios para a distinção atribuída a esta praia, que tirou completamente a Grécia do trono.
1: Eu vou aproveitar para repetir esta frase, porque acho que algumas pessoas em Portugal precisam de ouvir esta frase. Sim. Outra vez.
0: Que é?
1: Longe dos resorts sobrelotados. Ok? Esta foi uma das, um dos critérios. Só para lembrar a malta que as praias são livres e para toda a gente.
0: Exato. E esta, de facto, é uma praia muito bonita. Praia de Monte Clérigo, em Algezur, a melhor da Europa deste ano.
1: Parabéns!

0: Pink no final dos 40 minutos de música seguida aqui na sua rádio comercial. Ainda agora entramos em junho, mas isto até julho é um tirinho.
1: Junho ou julho?
0: Não, é um tirinho
1: julho
0: até julho.
1: Junho ou junho?
0: Oh, yeah.
1: Junho ou julho?
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1: Julho!
0: Lho.
1: Mês 7.
0: Mês 7,
1: pronto. Sim. E dia 17, não se esqueça que a Carolina Torres vai estar lá com o DJ 7.
0: Portanto, aproveite. Rádio Comercial. Adorei que tivesses falado de ti na terceira pessoa.
1: E sim, eu sou como os jogadores de futebol, sabes?
0: A Carolina Torres a fechar a noite no dia 17 de
3: mais uma grande atuação da Carolina Torres.
0: Ai. Mas agora disse, o jogador de futebol não falou assim.
1: Desculpa, estou a fazer.
0: Agora estavas em relato.
1: Estava em relato. Sim. Mas sabes que eu tenho andado a fazer relato? Porque eu tenho um sobrinho que adora jogar a bola, uhum, e ele quer sempre que eu faça relato quando ele está a jogar.
0: E porque a tia, como trabalha na rádio, relato
1: se relata
0: na rádio,
1: sim, pensou, na cabeça dele, isto claro, funciona. Então eu dou para mim a dizer: o Jorge está agora a pegar na bola, está muito concentrado. E aprendi a fazer relato agora há pouco tempo.
0: Olha, devias pensar nisso.
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0: seguir, de regresso das suas miniférias, Diogo Beja.
1: É isso, que se junta à Joana Azevedo para o seu programa favorito de final de tarde, o Já Se Faz Tarde. Agora, o seu momento favorito da Rádio Nacional, nós sabemos bem que é este.
0: Claro.
1: Porque nós trazemos inspiração, nós trazemos motivação, nós trazemos sempre qualquer coisa. Neste caso, trazemos uma frase e a Carolina Torres.
0: Às vezes nem é assim tanto, mas é pronto, é qualquer coisa.
1: Então vá, vamos
0: lá. E quem dá o que tem, a mais não é obrigada. Então vamos lá. Arrisque. Na pior das hipóteses, aprende. E na melhor, pode mudar a sua vida por completo.
1: Olha,
0: ou pelo menos é uma boa história.
1: Não diria melhor.

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0: por favor, não perca e pegue no Já Se Faz Tarde, que arranca já a seguir. Mas antes, vamos saber o que se passa no mundo. É depois.
1: Eu pego, não pego.
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0: 2:04, vamos saber o que se passa no mundo com a Catarina Leite. Catarina, boa tarde.
6: Boa tarde. Em dia de greve geral, há várias manifestações a decorrer esta tarde. Em Lisboa, o protesto começou no Rossio, com destino ao Palácio de São Bento. No Porto, a manifestação segue em direção à Avenida dos Aliados. O secretário-geral da CGTP, Tiago Oliveira, pede ao governo que escute os trabalhadores.
7: E aquilo que exigimos e continuamos a exigir a este governo é que retire o pacote laboral de cima da mesa. O governo tem que ouvir a realidade de quem trabalha. O governo tem que sentir a realidade de quem trabalha. E a realidade de quem trabalha é esta mesma realidade que fez hoje trazer os trabalhadores novamente para a rua. É a realidade dos baixos salários. É a realidade da precariedade crescente. É a realidade dos horários de trabalho cada vez mais desregulados.
6: Dia de greve geral, com impacto em vários setores. Destaque para os transportes. O metro de Lisboa está parado. Nos comboios, a CP suprimiu mais de 500 ligações até às 2 da tarde. Nos aeroportos, dos 508 voos previstos para hoje, foram cancelados cerca de 370. Informação avançada pelo Sindicato Nacional do Pessoal do Voo da Aviação Civil. Do lado do governo, falou a Ministra do Trabalho, Maria do Rosário Palma Ramalho, diz que a maioria está a trabalhar.
8: A maioria dos trabalhadores portugueses está a trabalhar nos seus locais de trabalho. Outros propuseram, enfim, trabalhar-se em regime de teletrabalho, nas atividades que isso permitem, por programação, obviamente, com os respectivos empregadores.
6: É um dia de greve geral contra a reforma laboral. A proposta do governo vai a debate no Parlamento já no dia 18 deste mês, data avançada esta tarde pela SIC Notícias. A procura por cromos e cadernetas do Mundial de Futebol está a gerar uma onda de burlas online. O alerta é da PSP e GNR. As forças de segurança pedem a máxima atenção perante os sites e perfis falsos nas redes sociais. É muito importante que nunca faça pagamentos por MBWay ou transferências bancárias para desconhecidos.
0: Joana fez-me assim um sinal com as mãos, eu presumi que ela anda...
9: Vamos falar de cromos daqui a pouco.
0: Ah, é, vamos.
9: Vamos. Que anda uma febre.
0: Não, já falámos, já tínhamos falado há uns tempos. A febre começou porque nós falámos a primeira vez.
9: Ninguém estava a ligar.
0: Ninguém tinha reparado.
9: Nem sabia que havia cadernetas. Apesar dela já estar esgotada, ninguém sabia.
0: A grande novidade agora é que a Joana anda a burlar. É muito engraçado.
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9: Vamos fazer propaganda.
0: Vamos à luta por palavras que as pessoas deixaram de usar e deviam usar.
9: Por exemplo, lambisgoia. Eu adorava essa palavra. Ainda por cima, as pessoas agora insultam-se todas nas redes sociais, não é? Precisam de novas palavras.
0: Lambisgoia até.
9: Exatamente.
0: Até lambisgoia é ótimo. Os ânimos, calhar.
9: Sim, cale-se a lambisgoia.
0: Fica-se muito bem. Olha, isto é das minhas palavras preferidas de sempre. Eu muitas vezes uso esta palavra, que é sacripanta.
9: Também gosto.
0: Esse sacripanta.
9: Aposento, eu adoro aposento. Bem-vindo ao Já Se Faz Tarde, bom regresso ao seu aposento.
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0: E que seja um regresso ao aposento calmo, dentro do possível, a não ser que haja muito trânsito por causa da greve, se calhar menos trânsito por causa da greve, também pode ser.
9: Vamos descobrir ao longo da tarde.
0: Ao longo da tarde cá estaremos para reportar tudo o que houver a ser reportado. Pronto, e olha, foi isto. As pessoas, durante estes dias, eu fiquei um pouco irritado porque as pessoas diziam: ah, essas férias, mas quais férias?
9: As tuas? Não, as minhas é que não são.
0: Eram os dias, são dias, não são férias.
9: Dias, não,
0: se tirei
9: não.
0: Dois dias.
9: Não, mais.
0: Tirei uns dias, não é férias.
9: Mais
0: dias.
9: Do que dois dias são férias.
0: Tirei três dias. Ah, resto, tirei três dias. Foi isso. Foi.

0: assim que se chama, é a Taylor Swift na Rádio Comercial. The Fate of Ophelia. Bem, vamos falar sobre isto, não é?
1: Sim.
0: Tem que ser, não é?
1: Sim, vamos falar porque toda a gente andava a falar sobre isso, não é? Que são os cromos da caderneta do Mundial.
0: Do Mundial, sim, sim. Não os cromos de uma forma geral, não os cromos que andam aí na rua.
1: Exato.
0: Tipo nós.
1: Tipo nós.
0: Tipo nós.
1: Sim, não, são aqueles mesmo que vêm nas carteirinhas. E há uma seca de cromos mundialmente.
0: Há quem apanhe uma grande seca por causa dos cromos, pode ser também, mas não é assim.
1: Mas há uma seca de cromos mundialmente, há uma caça aos cromos.
0: Será que eles não produziram o suficiente?
1: Não sei. Mas o que é que aconteceu no Chile, que eu achei boa ideia, que foi um encontro de cromistas, de colecionadores de cromos.
0: Colecionadores de cromos, por acaso não sei como é que é, não é? Tipo, quem coleciona selos é filatelia.
1: Cromistas.
0: São cromistas.
1: De que é cromista?
0: Moedas são numismáticos, não é? Deve ser assim o nome, não sei.
1: Pois, deve ter um nome.
0: São os cromáticos.
1: Mas juntaram-se num estádio, juntaram-se todos num estádio, 8 mil pessoas, um encontro de 8 mil pessoas. Bem. Num estádio do Chile e estiveram a trocar cromos.
0: Ou seja, 8 mil pessoas encontraram-se da altura. Tu tens este, tens a 48,
1: sim,
0: troca aqui. Qual
1: sim.
0: é que queres?
1: Sim.
0: Ok. Está bem.
1: E alguns saíram com a coleção completa.
0: Ah, conseguiram orientar-se com isso.
1: Sim.
0: Ok, pronto.
1: Acho que a imagem é muito engraçada.
0: Claro,
1: todos ali a trocar cromos,
0: todos felizes, 8 mil pessoas num estádio, mas.
1: Sim. E eu pensei que era giro fazer aqui.
0: Nós devíamos fazer isso cá, por acaso.
1: Mas depois, pelos vistos, andam a burlar e a criar
0: cadernos.
1: Cadernetas e cromos falsos. E isso não pode ser.
0: Não pode ser.
1: Mas que era uma boa ideia.
0: É uma boa ideia. Mas eu acho que os outros colecionadores também se deviam chegar na frente para fazer isto. Não pode ser só os dos cromos do Mundial. Malta das moedas, a malta dos selos, a malta dos trevos de quatro folhas.
1: Malta cool.
0: Malta cool, juntem-se.

0: 23 minutos para as 5 na Rádio Comercial. Vamos conferir o trânsito, que pode vir a ser uma tarde muito complicada. Numa oferta da Benacar, ou então uma tarde muito calma, não sei, a Cláudia Macedo é que sabe.
1: É mais ou menos.
0: É ela por ela, não é?
1: É ela por ela, mas agora com dificuldades de facto nos acessos ao Porto, a partir do Freixo em direção à A3 e de Francos em direção à zona de Canidelo, devido a acidente na Autoestrada do Norte, abrandamentos em sentido inverso, a Rábida Francos, passagem pela Via Norte em direção às Antas, a AIP nos dois sentidos, a A3 para o Porto e no centro da cidade, devido à manifestação que decorre nesta altura, o trânsito está condicionado na zona envolvente aos Aliados. Em Lisboa, filas em Campo Lido para a 25 de Abril, Almada-Lisboa, a partir da Baixa de Almada, segunda circular Torres em direção às Calvanas, acidente na Cril no Olival Baixo de Fila, a partir dos túneis de Benfica e também em Lisboa, por causa da manifestação junto à zona da Assembleia da República, trânsito condicionado na zona envolvente e nos acessos à zona de São Bento.
0: Vamos continuar atentos ao longo da tarde. Cláudia, obrigado e até já.
1: Até já.
0: 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Boa viagem, a seguir a Britney Spears.
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4: Ao minuto das 5 da tarde na Rádio Comercial, vamos ao essencial da informação com a Catarina Leite. Olá, Catarina, boa tarde.
5: Boa tarde. Portugal foi eleito como membro não permanente do Conselho de Segurança das Nações Unidas. A votação decorreu esta tarde na Assembleia Geral da ONU em Nova Iorque. Portugal concorria com a Alemanha e a Áustria e venceu a eleição na primeira volta. O Primeiro-Ministro fala numa grande conquista para o país.
6: Uma grande conquista de Portugal naquele que é o maior palco da política internacional e perante dois oponentes manifestamente fortes. Esta vitória dignifica Portugal e projeta-nos no mundo.
5: É a quarta vez que Portugal é eleito para o Conselho de Segurança da ONU, um dos principais órgãos das Nações Unidas, responsável pela manutenção da paz e da segurança internacionais. Por cá, o dia é marcado pela greve geral. Há várias manifestações a decorrer esta hora em Lisboa e no Porto, por exemplo. Também muitas escolas fecharam. Muitos alunos não puderam fazer as provas moda, mas vão poder realizá-las na próxima terça-feira. A informação do Ministério da Educação chegou esta tarde aos diretores escolares. O presidente da Associação Nacional de Agrupamentos e Escolas Públicas sublinha que, de facto, hoje muitas escolas não abriram as portas.
7: Largas centenas de escolas fechadas, de milhares de alunos sem aulas, de milhares de alunos também que não tiveram a hipótese de fazer a prova, o teste de moda, que, entretanto, se lemos há minutos atrás, foi remarcada pelo Ministro da Educação para o dia 9 de junho, ou seja, para a próxima terça-feira.
5: Filinto Lima, em declarações há pouco à Rádio Comercial. Além das escolas, a greve geral está a afetar outros serviços, como a saúde e os transportes. O metro de Lisboa está parado nos comboios. A CP suprimiu mais de 600 ligações até às 4 da tarde. Nos aeroportos, dos 508 voos previstos para hoje, foram cancelados cerca de 370. Uma informação avançada pelo Sindicato Nacional do Pessoal do Voo da Aviação Civil. A gestora dos aeroportos pede que verifique o estado do voo junto da companhia aérea.
4: Tudo isso está a afetar, obviamente, quem está a esta hora na estrada, não diretamente os aviões, mas talvez os outros meios de transporte. 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
8: Há um acidente na A1 em Canidelo, no sentido norte-sul, fila desde Francos, na VCI. Antes da VCI, demora entre Bonjoia e A3, sentido a Rábida Freixo. Há paragens entre a Furada e a Boa Vista, lento na Avenida AEP, nos dois sentidos, e final da A3 para a VCI. Em Lisboa, fila entre Sete Rios e Campolide, para a Ponte 25 de Abril, de Almada para Lisboa, desde o Feijó, acesso da A5 para a Ponte, com paragem em Caselas. Paragens também na segunda circular entre Benfica e o Relógio e na Cril entre os túneis de Benfica e o Olival Basto.
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4: Bem, Pedro Andrade sabe, tutte de Ferrari e di Tifosi.
8: Tutte, tutte.
4: Tutte, tutte. Não fazia a mínima ideia. Eu não fazia a mínima ideia, Alex.
8: Tu não fazias nada. Tu nem sabias.
4: Nada.
8: Foste apanhado de surpresa.
4: Fui completamente apanhado de surpresa. Nem sabia isso, nem por tudo e meia. Já estou forçado. Não, foi forçado, Lóri. Não vale a pena. Não vale a pena. Bom, já a seguir o Ed Sheeran na Rádio Comercial. Daqui a pouco, os Nickelback.
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0: Nickelback na Rádio Comercial com Photograph. Pode tirar imensas photographs que estiver de férias.
1: Sim, não é verdade.
0: É uma boa altura para fazer
1: isso. É o que se faz, não é? Também é uma das atividades que se faz muito em férias, é tirar fotografias.
0: Sim, sim.
1: Já estamos todos a pensar no mesmo, não é? Nas férias. Chega a junho, já estamos em julho ou agosto.
0: Ai, eu adorava tirar uns dias de férias.
1: Acabaste de tirar. Não sei se foste a um destes destinos.
0: Não, já passei aqui os olhos e não foi.
1: Mas temos aqui a lista de sítios para onde as pessoas mais desejam viajar.
0: Ok.
1: Desejam, não quer dizer que
0: vão. Quer dizer que vão, sim.
1: Sim, então vamos lá.
0: Começamos Disney World, na Flórida.
1: Uhum.
0: Não sei se está para tirar muitas fotografias. Estamos todos com aquelas caras de sofrimento tipo das montanhas russas.
2: Sim. À frente do castelo.
0: Dentro do castelo, está bem. É a porta do castelo.
1: Ver a calçada dos gigantes na Irlanda do Norte.
0: Ah, bonito, muito bonito. Explorar as ruínas de Pompei.
1: Então é bonito. Também gostei. Passear de.
0: Já lá foi.
1: Já foi.
0: Também... Repara que ela disse: também gostei.
1: Yes, yes.
0: Também gostei.
1: Oh, yes,
0: pois, pois.
2: Uau, uau.
0: É certo.
1: E acho dos sítios onde eu já fui e acabamos por aqui. Ah, não. Por acaso há mais.
0: Estás a ver? Olha, realmente. É?
1: Então, explorar. Já passamos. Passear nos barcos de Veneza. Deve ser lindo.
0: Muito romântico, não é? Pois é, ali no meio. Nadar na Lagoa Azul, na Islândia. Deve ser muito frio.
1: Deve ser frio.
2: Um
1: conduzir a Rota 66.
2: Isso é o meu sonho.
0: É?
2: É o meu sonho.
0: Eu por acaso gostava de fazer isso.
2: É o meu sonho.
0: Mas há outras estradas.
2: Mas aquela por alguma razão, pá.
0: Por exemplo, a número 4 que passa em Évora é muito bonita também. Eu por acaso gosto muito.
1: E há um.
0: Parece que estou a gostar.
1: Há um.
0: É
1: a minha preferida. Há um e há dois. Adoro, de paixão.
0: Para ti só há um.
1: Exato.
0: Bom, o Coliseu em Roma.
1: Também.
0: Também está aqui o dos regressos. Olha, ainda hoje lá estive por causa dos usos. É muito bonito também.
1: Também é. Também
0: por causa de uma sala linda, quer dizer.
1: O meu filho diz: isto é muito bonito, mas é por fora, por dentro. Ver a Estátua da Liberdade em Nova York.
0: Lá ao fundo. Ir a um safari em África.
1: Estava, por acaso.
0: Tem muitos bichos, não é?
1: Depois, por isso é que eu usava.
0: Ah, está bem.
1: E ver as auroras boreais.
0: Ah, isso é bonito.
1: Também deve ser bonito.
0: Tem-se visto cá, de vez em quando vê-se, não é?
1: As auroras.
0: As auroras, vê-se
1: por aí. Aurora Cunha. Há muitas auroras.
0: Há auroras por aí, sim.
1: Ai,
0: sim.
1: Agora já está na moda outra vez, sabias?
0: Okay. Pelo nome Aurora.
1: Aurora.
0: Há nomes que voltam.
1: Voltou.
2: Olha, é o nome que eu quero à minha filha.
1: Olha, vês? Estás a ver?
2: Sim, Aurora.
1: Voltou em grande.
0: E diz informação assim do nada?
2: Sim, a filha que eu não tenho ainda.
0: Lori, estás
1: não interessa, vida. Mas já tem nome.
2: Não, já tem nome.
1: Já
2: Aurora.
1: Tem nome.
2: Portanto, a pessoa que estiver comigo tem gostado desse nome.
0: Pronto, é isso.
2: Beijinho.
0: Tem que estar no ar a ideia. Ouviu aqui primeiro. Agora, 5h24 na Rádio Comercial, aqui está a Aurora Cyrus.

0: Eu juro que vamos saber do trânsito já a seguir. É rápido e logo depois há Eu É Que Sei, o mundo visto pelas crianças.
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0: Voltamos a conferir o que se passa no trânsito. 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Contamos tudo, Cláudia Macedo.
15: Está demorado na Cril, Algés-Sacavém, entre o Parque de Campismo e o Nó de Pinamanique, primeiro para a Pontinha, onde há acidente, depois outro acidente na zona do Senhor Roubado. Trânsito está demorado até aí. Há também demora em Pinamanique para Queluz, no IC-19. Trânsito lento no acesso da Radial e dos Cabos da Ávila. Paragens a partir de Sete Rios para a Ponte 25 de Abril e de Sete Rios para Telheiras em direção a Norte, no Eixo. A fila na A5 está entre Miraflores e Monsanto para entrar na 25 25 de Abril, de Almada para Lisboa. Há também demora na Baixa de Almada para as portagens e há abrandamentos ao longo do tabuleiro Sacavém-Montijo, na Ponte Vasco da Gama. Mantém-se o trânsito demorado na A1, na ligação entre Santarém e Torres Novas, por causa do acidente que ocorreu após a área de serviço de Santarém, que está a demorar o trânsito em direção a Norte. E no Norte, o trânsito mais demorado para entrar na cidade do Porto pela Ponte do Freixo, já entre a 20 e Oliveira do Douro, segue lento até a A3, depois da Via Norte em direção à Rábida, no sentido inverso, fila da zona da Afurada até às Antas, há 44 nos dois sentidos a partir de Gaia para o Freixo e para Coimbrões, também nos dois sentidos à Avenida EP e A3 a partir da A4.
0: Cláudia, obrigado e até já. Até já. 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Boa viagem com a Rádio Comercial. Será que o calor vem mesmo aí? Vamos saber agora. 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
12: Não vai assim. Porque vamos ter amanhã a chuva fraca, o chuvisco até ao final da manhã no litoral norte e centro, e também uma descida da temperatura máxima, isto se não contarmos com o Algarve e o Alentejo, que vai continuar quente, mas já lá vamos. 18 graus para amanhã para a Guarda, 20 no Porto, Viana e Viseu, 21 em Aveiro, Vila Real também, 22 para Leiria, 23 em Coimbra, Braga e Lisboa, 24 em Bragança e Setúbal, 25 em Santarém, 26 em Castelo Branco e depois lá está 27 para Beja e Évora e 30 em Faro.
0: 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Agora a Rain.

0: 13 minutos para as 6 na Rádio Comercial. Está na hora do Eu É Que Sei. Hoje a Tecas fala com os miúdos do Jardim de Infância de Monte Lavar.
1: Eu não sei porque é que vai esta pergunta. O que é que são feriados?
0: É engraçado.
2: Eu é que sei, eu é que sei, eu é que sei,
3: eu é que sei,
4: eu é que sei.
1: O que é que são feriados?
5: Nós ficamos em casa.
1: Então não há escola, não há trabalho, não há nada?
6: Não há escola.
7: É ficar em casa algum tempo, a descansar ou ir para as férias ou ir para algum lado.
1: Ok, então feriados é tipo férias?
8: É.
1: É? Então nos feriados não se faz nada?
7: A gente também pode passear com os pais.
1: No feriado, não é? E os pais não trabalham também?
8: Não.
1: Então o mundo para no feriado?
7: Às vezes os pais vão trabalhar e nós ficamos nas casas da avó.
1: Pois é, porque há quem trabalhe nos feriados.
9: Também há umas festas, que é 25 de Abril e...
0: Há umas festas.
1: Então nos feriados é, não há escola, não há trabalho, não é?
8: Sim.
1: Ficamos em casa sem fazer nada?
8: Sim.
1: E pode haver festas?
10: Ficamos em casa sem fazer nada?
11: Ficamos.
1: Pois, exatamente.
0: Pois. Ai, agora desliguei isto. Estive ligado o tempo todo e depois desliguei quando foi esta altura. Pois. Ia dizer, pois. Mas amanhã eu trabalho no feriado. Não é?
1: Ah, não. Pois é. Algumas pessoas trabalham no feriado.
0: Algumas pessoas têm que trabalhar no feriado.
1: Eles disseram isso.

0: Calema na Rádio Comercial. Em evento de chuva para os próximos tempos, que seja de amor. A seguir, a música nova do Teddy Swims chama-se Mr. Know It All. Ficamos a 8 minutos das 6.
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0: Um minuto das 6 na Rádio Comercial. Vamos ao essencial da informação com a Catarina Leite. Catarina, boa tarde.
1: Boa tarde. O Primeiro-Ministro diz que a maioria dos portugueses foi trabalhar neste dia de greve geral. Ainda assim, reconhece o impacto em setores como os transportes e as escolas. Luís Montenegro diz que as famílias foram prejudicadas pela paralisação, por isso pede aos sindicatos que façam uma reflexão sobre esta ação de luta.
2: Aquilo que mais uma vez aconteceu foi que muitas pessoas, muitas famílias foram prejudicadas indiretamente por causa desta greve. E eu acho que o país deve fazer uma reflexão e as estruturas sindicais, com todo o respeito, também devem fazer uma reflexão quanto àquilo que é o propósito e depois as consequências e o resultado deste tipo de jornadas de luta.
1: O Primeiro-Ministro garante, no entanto, que não está a colocar em causa o direito à greve. O setor dos transportes foi justamente um dos mais afetados pela greve geral. Nos comboios, a CP suprimiu mais de 600 ligações até às 4 da tarde. Nos aeroportos foram cancelados cerca de 370 voos. Há também condicionamentos nos autocarros, barcos e nos metros. Em Lisboa, o metro está parado, só volta a circular amanhã às 6:30 da manhã. Nas escolas, muitas estiveram hoje de portas fechadas. Os alunos que não fizeram as provas moda vão poder realizá-las na próxima terça-feira. Portugal foi eleito como membro não permanente do Conselho de Segurança das Nações Unidas. A votação decorreu esta tarde na Assembleia Geral da ONU, em Nova Iorque. Portugal concorria com a Alemanha e a Áustria, venceu a eleição na primeira volta. O Presidente da República fala numa vitória da diplomacia portuguesa, sublinha que Portugal volta ao Conselho de Segurança da ONU num momento desafiante a nível mundial.
3: E numa ocasião em que somos confrontados com tantos desafios globais, faço votos para que este mandato de Portugal no Conselho de Segurança sirva para contribuir para um mundo mais pacífico, menos desigual, mais justo e mais digno.
1: É a quarta vez que Portugal é eleito para o Conselho de Segurança das Nações Unidas.
0: Um minuto depois das 6 na Rádio Comercial. Voltamos ao trânsito. 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
4: Acidentes na Cril, na Pontinha, zona do Senhor Roubado, em direção a Sacavém, demora desde o Parque de Campismo e Pinamanique. Lento também na segunda circular, entre as Torres de Lisboa e o Radar. Sentido contrário, paragens entre o Relógio e o Campo Grande. Paragens no IC19, entre Pinamanique e Queluz. Fila em todos os acessos à Ponte 25 de Abril, a partir de Sete Rios e na A5, demora desde Caselas. Na Ponte Vasco da Gama, sentido Sacavém-Montijo, abre andamentos em toda a extensão do tabuleiro por resolver acidente na A1 após a área de serviço de Santarém a condicionar o trânsito entre Santarém e Torres Novas. No Porto, acidente na VCI a causar fila entre a Ponte do Freixo e a A3 e depois da Via Norte para a Rábida, sentido a Rábida Freixo compacto entre a Afurada e as Antas. Fila também nos dois sentidos da Avenida AEP e a A3 para a VCI com demora desde a saída da A4.
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0: 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Portanto, isto vai ser é um orgulho para a Rádio Comercial fazer parte desta festa literária da cidade do Porto, Babel. Daqui a pouco, Alex Warren na Rádio Comercial e também a adivinha da Joana, 6 e 3.
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0: O Tiago Tencourt a recriar o António Variações na Rádio Comercial. Agora são 6h16. Está na hora da adivinha da Joana.
1: 34. Caramba, estás assim tão contente.
0: O público interno adora.
1: Meu Deus. Ah, 34% das pessoas não compram um carro sem uma funcionalidade. Qual?
2: 34%.
0: Não sei se isto é. Não sei se isto é. Isto não é cá, de certeza.
1: Não é cá, não.
0: Eu gostava que fosse aquela a massagem nos bancos.
1: Ah.
3: Ou o banco quente.
0: O banco quente é uma coisa que eu não quero. Eu gostava do banco frio.
3: No, depois, alguém... depois, no inverno, o banquinho quente é quase um abraço. É quando
1: tu gostas. Posso pedir a alguém para se sentar no banco bocado e depois vais tu. Fica quentinho.
3: De manhã, sete da manhã, o senhor tem que ir às 6, uma hora mais cedo.
0: Sim, está lá. Ai, já aqueci o banquinho.
1: Pois.
0: Não demora muito a entrar, que isto está bem preparado para si.
3: Olha.
0: Pode ser isso. As massagens, olha, uma vez, quando tem um carro que tinha a massagem, eu só conduzia com aquilo ligado.
1: Mas não, mas
0: nas costinhas
1: não distrai.
3: Não
1: distrai com faz-me
0: bem. Não.
1: Não.
3: Nem ficas demasiado relaxada.
1: Eu acho que ficava tão relaxada.
0: Deixavas ir.
1: Esqueci-me de guiar.
3: Deixavas
1: um carro.
3: A guarda, não é?
1: Não dava para mim.
0: Então não sei. Pode ser também ser a caixa ser automática. Andamos 34%, parece um pouco. E isto sendo feito lá fora, a maior parte das pessoas já deve ter caixa automática há milhões de anos, não é?
3: Pois é.
0: Não é? Portanto, não acho que seja isto. Não compra um carro sem uma funcionalidade. Uhum. Isto é uma coisa perfeitamente básica. Estamos aqui a pensar demasiado.
1: Pode ser básico, claro.
0: Ou seja, é uma coisa que já existe há muito tempo, mas para 34% isto é fundamental.
1: É fundamental para estas pessoas.
3: Eu acho que é as câmaras para estacionar.
0: E é tanto.
3: Sim.
0: Ah, mas pode ser os sensores.
3: Sim, aqueles pipi.
0: A câmara é mais específico, não é? Tu com a câmara podes ver mesmo que vais bater. E vês aí, é muito giro ver o impacto.
1: É muito giro,
0: é muito giro
1: ver um carro a bater noutro carro.
0: Ah, eu acho que vai bater. Pô, olha, bateu mesmo.
1: Incríveis. São imagens extraordinárias.
0: São beautiful things.
3: Dentro do carro.
0: Bom, os arautos da desgraça regressam daqui a pouco a resposta.

0: Feels Like I'm Falling in Love. 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Antes de voltarmos à adivinha da Joana, temos uns palpites. Eu gosto de falar de bons palpites e de partes de carro. E portanto vamos falar de partes.
1: Vamos falar de carros.
2: 34% das pessoas não compram um carro sem uma funcionalidade. Qual é essa funcionalidade?
0: Funcionalidades não faltam. Por exemplo, já tive isto, agora o meu carro não tem isto, mas já tive no passado retrovisores aquecidos. Porque ajuda a desembaciar quando está muito. Quando está cacimbada, não é?
2: Está bem pensado,
0: é bom. Dá fixe, é fixe. Eu gosto deste palpite, o pedal dos travões.
2: Ah, que depois convém que eu tenha travões, não é?
3: Sim, mais do que 30.
2: Convém.
0: Não, há 34% que não querem mesmo. Os outros, para os outros, é mais ou menos facultativo. Em princípio, traz. Se trouxer, fixe.
3: Se não, trouxer
0: também. É o que é, se há de haver uma altura. Eu gosto. Há muita gente a falar de vidros elétricos. Mas houve alguém que veio aqui especificamente, o nosso ouvinte Ricardo, que disse: querem ter vidros manuais.
2: Ah,
0: a nivela. Vintage.
2: Não dá, é um exercício também, um exercício físico.
0: É bom para os braços. Sim. Está ali pelo bispo. Há muita gente a dizer rádio, ainda bem que há muita gente a dizer rádio. Nós há uns tempos dissemos isto: da próxima vez que comprar um carro, não se esqueça de ver se o seu carro traz rádio. Não escolha um carro que não traga rádio, é? Não. Ou então que traga, obviamente, essa solução, que os carros agora já trazem muitas aplicações, e portanto que, pelo menos nas aplicações, esteja lá o rádio disponível. Portanto,
2: Sempre com rádio. Um carro sem rádio não é uma solução saudável.
0: É uma ilha sem flores, não sei. Um jardim sem flores, uma coisa assim, não. Não é uma solução saudável, boa. Assertiva e realmente a colocar uma certa...
2: Mentalmente saudável.
0: Sim,
2: não é?
0: Sim. Não, o teu argumento é muito bom. Não há nada de chantagem emocional aí. Boa. Bem. Bem. Veja lá isso. Hein? Bom, vamos avançar.
4: Boa tarde, Diogo e Joana. Então, para a adivinha de hoje, a resposta é cruise control. Beijinhos e abraços. André, óbidos.
0: Isso é o quê? Nunca usei. É para manter essa velocidade estável, para não passares daquele...
3: Como é aquela música do Teddy Sims, a Cruise Control?
2: O que é o quê? O que ele disse?
0: Mas é que é como aquela música do Teddy Sims, a Cruise Control.
2: Tá bem.
0: Tá giro, foi bem, eu gostei.
3: Ó, Diego, estava à espera demais.
0: Não, eu é que estava. Desculpa.
5: Bom dia, ou digamos, boa tarde, Rádio Comercial.
0: Olá.
5: O meu nome é Rai. Eu acho que o que 34% do mundo tem é aquele botão para injetar as pessoas do lado.
0: Mas mesmo que é rei, porque ele quer injetar as pessoas.
2: Já viu muitos filmes, não foi?
0: Sim, dos antigos.
2: Dos antigos, sim.
0: O kit é que tinha um botão para injetar. Não é?
2: Sim.
0: Agora não. Acho que já não há carros. O pipi.
2: Como?
0: O pipi para estacionar. Pipi para estacionar.
2: Ah, o sensor.
0: Sim, exatamente.
2: Susto.
0: O pipi para estacionar. Porquê susto?
2: Nada.
0: Ok.
6: Boa tarde, Diogo. A resposta à adivinha de hoje é caixa manual.
0: Pode ser.
2: Sem caixa manual.
0: Eu gosto. A minha é automática, mas não se empanha manual. Logo se tico para trás e para a frente. E agora vamos dizer, só para fazer, não sei o quê. Não sei se dizem, se não dizem. Gosto de ser eu a controlar a caixa. Gosto de ser eu a controlar as velocidades. Sim. Ar-condicionado, aqui muita gente diz ar-condicionado. Pousa copos.
3: Por acaso hoje em dia
2: dá jeito.
0: Dá jeito, dá. Verdade. Até para pôr outras coisas, não tem que ser necessariamente copos. Caixa automática também. Vamos só ouvir mais um e depois.
7: Olá, boa tarde. Então, a resposta à adivinha da Joana é sensores de estacionamento.
0: Sensor lá, pipipi. Pisca, há gente a dizer piscas. Em princípio, os carros trazem piscas, não é? Como
2: sim, com
0: travão,
2: bem,
0: ela por ela.
2: Travão, piscas.
0: Direção assistida. Acho que os carros hoje têm todos direção assistida, não é? Pneu suplente. Há muitos carros que não trazem pneu suplente.
3: Olha, isso dá muito jeito.
0: O pneu suplente dá, não é?
3: Eu estou sempre a furar pneus.
0: Estás a furar pneus?
2: Estás sempre a furar.
0: Mas a quem? Não fazes isso?
2: Estás sempre a furar pneus como?
0: Que meliante.
3: Quando conduzo, já furei alguns
2: por
3: pneus.
2: Porquê? Não sabes para onde é que tu vais?
3: Em princípio pela estrada, mas às vezes... Não, às vezes acontece, assim, ouço assim um... Só vai o pneu.
2: Se calhar vais perceber que não é um pneu furado, é outro pneu.
0: Em princípio, não deve ser um pneu.
3: Aconteceu-me 3 vezes e eu conduzo desde 2019. É muito.
0: Então não é uma experiência longuíssima.
2: Está bem,
0: é muito. Laura, para essa história.
2: Fica registado.
3: Já sabem o barulho, é esse.
0: Ah, deve ser um furo. Olha, e o palpite?
2: Imagina ele a mudar pneus completamente normais, sem estarem furados. Mais pneus.
0: Um pneu novo.
3: Sem mudar pneus.
0: Ah, boa!
3: Isso devia fazer parte do meu Tinder. Olha, vou-te dar pneus.
0: Já. Sim, por favor.
2: Bio do Instagram, sem mudar pneus.
3: Eu acho que é as câmaras. As câmaras ou os pneus?
0: As câmaras para estacionar.
3: Os sensores, vá.
0: Nem sei. Tanta
2: então,
0: coisa.
2: Escolham lá um. Escolham lá também, uma, pronto, para a gente ir de feriado.
0: Alguns. Epá, qual foi a primeira que eu disse?
2: Não sei, não me lembro.
0: Não, não. É que nem eu me lembro.
2: Não me faço a mínima ideia.
3: Tu tinhas olha aí. Mensagens.
0: Banco, o banco, ah, as mensagens do banco. Pois é, essa é boa, essa é boa. Não sei se há assim tantos quanto isso, mas. O que é que quis dizer? Esperem lá, não sei se esperem lá.
2: Não, ia dizer, se não sabes, escolhe aí uma de um.
0: Alguma vez era incapaz
2: nunca,
0: de.
2: Nunca.
0: Era capaz de basear a minha resposta.
2: Nunca aconteceu.
0: Em palpites dados por ouvintes que ainda por cima começaram agora a mandar em barda e é totalmente impossível de eu conseguir controlar isto agora.
2: Jamais.
3: O que seria?
0: O que seria? Olha, bancos de massagens foi o que eu disse, mas calhar bancos aquecidos. As pessoas privilegiam mais isso do que as massagens.
2: Okay.
0: E eu não, porque eu gostava de sofrer.
2: Qual é o teu?
0: Câmaras de estacionamento.
3: E sensores.
2: E sensores. A resposta certa é bancos aquecidos.
0: Desde o pimento. Quero recordar que eu antes de tirar uns dias de férias eu acertei na adivinha.
2: Foi? Duas vezes seguidas
0: com uns dias de coisa, não é?
3: Agora mais uns dias e volta.
2: É grave.
0: É grave, não é grave.
2: Sexta-feira tenho que vir com uma impossível. Isto não pode ser. Anda a facilitar muito a vida.
0: Não, andas, não andas. Não, não, olha. Foi só porque lembrei-me que podia ser isso. Por acaso corri aqui as respostas e depois pensei: não, bancos aquecidos, as pessoas querem mais do que massagens. Porque as pessoas têm muito frio.
2: Pois tem.
0: Eu é que tenho o termostato variado, não? Só por causa disso. Sexta-feira então, cá estaremos à mesma hora.

0: Música nova do Miles Smith na Rádio Comercial. Vamos saber do trânsito já a seguir.
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16: Ainda está demorado na Cril, Algés Sacavém, entre o Parque de Campismo e o Nó de Pinamanica, em direção ao Sr. Roubado, por causa de acidente. Também ainda está lento ao longo do tabuleiro da Ponte Vasco da Gama, na ligação Sacavém-Montijo, fila em Sete Rios para a 25 de Abril. Há 5 com demora entre Miraflores e Caselas para a Ponte, e C19 de Pinamanica para Queluz, a segunda circular das Torres para as Calvanas e também do Relógio para o Campo Grande. Mantém-se demorado na Autoestrada do Norte. Primeiro entre a zona de Via Longa e Alverca, depois de Alhandra para Vila Franca de Xira e com maior resistência o troço entre Santarém e Torres Novas. Tem a ver ainda com o acidente que ocorreu esta tarde após a área de serviço de Santarém. Há pouco a indicação de cerca de 5 a 7 quilómetros de fila para passar esta zona de acidente na Autoestrada do Norte. E a Norte não. Há também acidente na Arrábida. O trânsito está demorado a partir da Via Norte na via de cintura interna. Antes disso, entre o Freixo e a A3 no sentido inverso de Canidelo em direção às Antas, mantém-se demorado nos dois sentidos da AEP e na Via Norte e na A3 em direção à cidade do Porto.
15: Cláudia, obrigado e muita força para quem está na Autoestrada
16: é
15: do Norte.
16: É isso mesmo, é verdade. Hoje está muito difícil.
15: Está difícil. E amanhã talvez não, mas se calhar na sexta voltamos a falar, não é?
16: Sim, eu estarei cá de manhã e com vocês estou na sexta.
15: Muito bem, então pronto, combinado. Beijinhos, até sexta. 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
17: Temos aqui algumas situações a ter em conta, nomeadamente períodos de chuva ou chuva fraca ou chuvisco até ao final da manhã no litoral norte e centro. Há uma descida da temperatura máxima, já lá vamos, e há vento forte com rajadas.
15: Por vezes forte, está aqui escrito.
17: Por vezes forte.
15: Coragem de leão.
17: Com rajadas. Exatamente. Máximas para amanhã. Míseras máximas de 18 graus na Guarda.
15: Sim, sim. Eu falo com as pessoas da Guarda tipo em janeiro e elas vão dizer: 18, exato. Sim, é péssimo. É muito baixo. É muito baixo mesmo.
17: 20 no Porto, Viana e Viseu, 22 em Leiria, 24 em Setúbal, 26 em Castelo Branco, 27 para Beja e Évora e 30 para Faro.
15: 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Ficámos a 15 minutos das 7 na Rádio Comercial, agora com a Bárbara Tinoco para a nossa despedida. Mas neste caso é dela de solteira.
0: Hey, rapaz obcecado com o ginásio, ou aquele que é gay mas ainda está num armário, aquele que gosta de coisas estranhas até para mim. Não vou falar-vos disso aqui. Hey, rapaz apaixonado pela ex, ou aquele que gritou vitória quando eu ainda não ganhei, o rapaz que queria casar no fim do primeiro encontro. A esse eu nunca respondo.

0: faz. Obrigado pelo desastre, mas os rumores são verdade e eu já não estou sozinha.
1: E depois da despedida de solteira da Bárbara, a nossa despedida?
2: A nossa despedida.
1: Até sexta. Ou até amanhã, em alguns casos, não é?
2: Sim, até sexta, bom descanso para quem vai descansar.
1: Sim, sim.
2: E bom trabalho para quem vai trabalhar.
1: Boa praia para quem vai praiar,
3: claro.
1: Estas coisas todas,
3: as coisas
1: agora
3: todas
1: temos que correr todas as capelinhas.
3: Claro,
1: não é?
3: claro.
2: Bom campismo para quem vai fazer campismo. Bom piquenique para quem vai fazer piquenique.
3: Acho que não vai estar grande tempo para piqueniques amanhã.
4: Bom
1: Santos. Bons Santos para quem
2: vai. Vais viscar no norte e no centro litoral, não é? Mas
3: coisa pouca.
2: Quase não se vai notar.
1: Pois, não se vai notar, não.
3: Não se vai notar.
1: Leva com a chuva no tótis.
2: Bons Santos,
4: bons Santos. Ainda bem que lembraste.
2: Bons Santos para quem vai sentar.
4: Já tinha-me dito.
2: Eu sei, mas lembraste bem.
1: Por acaso, o ano passado.
4: Tu não vais aos Santos?
2: Eu não tenho companhia para ir aos Santos, sabes? Porque tu não me convidaste. Porque
1: Joana, por
2: as pessoas que me rodeiam não gostam de Santos.
1: Olha, o ano passado eu lembro que o Pedro correu os Santos todos. Não foste tu ano passado que fizeste a prova dos Santos todos?
3: Foi o ano passado, sim. E este ano não vai acontecer. Eu fiquei muito cansado. Foi demasiado.
1: Este ano
3: já fiz as escolhas apropriadas para garantir que consigo descansar.
1: Ah, é cirúrgica,
3: coisa,
1: é uma escolha cirúrgica.
3: Já tenho o meu plano bem estruturado, sim. Sim, duas vezes por semana está bom. Isto não dá para loucuras.
1: Bom, bons Santos, bom feriado.
2: Beijinhos.
1: O Pedro Andrade falharam-lhe uma música sempre depois das 7. Até amanhã.
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0: E cá está Álvaro da Luna pela Rádio Comercial. Muito boa tarde, são 7 horas. Já voltamos à melhor música sempre aqui pela Rádio Comercial, com um rapaz que se recusa a usar emojis. Já lá vamos. Mas por enquanto vamos ao essencial da informação, já cá está a Catarina Leite. Catarina, boa tarde.
1: Boa tarde. Terminou em confrontos a manifestação da CGTP junto à Assembleia da República em Lisboa. Alguns manifestantes arremessaram objetos contra a polícia e incendiaram caixotes do lixo. A polícia de intervenção foi mobilizada na última hora para tentar restabelecer a ordem. Pelo menos 3 pessoas terão sido detidas. Em dia de greve geral, o primeiro-ministro diz que a maioria dos portugueses foi trabalhar. Ainda assim, reconhece o impacto em setores como os transportes e as escolas. Luís Montenegro diz que as famílias foram prejudicadas pela paralisação, por isso pede aos sindicatos que façam uma reflexão sobre as ações de luta.
2: Aquilo que mais uma vez aconteceu foi que muitas pessoas, muitas famílias foram prejudicadas indiretamente por causa desta greve. E eu acho que o país deve fazer uma reflexão e as estruturas sindicais, com todo o respeito, também devem fazer uma reflexão quanto àquilo que é o propósito e depois as consequências e o resultado deste tipo de jornadas de luta.
1: O primeiro-ministro garante, no entanto, que não está a colocar em causa o direito à greve. A greve geral afetou vários serviços, incluindo as escolas. Muitas estiveram fechadas. O ministro da Educação diz que a greve impediu a realização das provas moda em 52% das escolas. Fernando Alexandre agendou para terça-feira a segunda data para realizar as provas. A ambição continua em alta na seleção portuguesa de futebol. O lateral Nelson Semedo fala numa grande geração de jogadores que pode ir ao Mundial e conquistar tudo.
3: Acho que temos uma geração muito boa. Temos uma geração espetacular, temos aqui um misto de jogadores jovens já com muita experiência, outros jogadores mais velhos também com muita experiência no futebol e com muita qualidade, e é trabalhar sabendo que somos Portugal, mantendo os pés assentes no chão, mas ir ao Mundial para tentar conquistar tudo.
1: A seleção portuguesa continua a preparar o Mundial 2026 na cidade do futebol, em Oeiras.
0: Obrigado, Catarina, e até já.
1: Até já.
0: Agora vamos saber do trânsito na Rádio Comercial, que é uma oferta Polestar 4. Cláudia Macedo.
4: Olá,
0: boa tarde.
4: Boa tarde.
0: Que tão bom ouvir-te, que saudades.
4: É verdade,
0: estamos
4: bem-vindo aqui às tardes.
0: Obrigado. Vamos lá saber então como é que está o trânsito nesta tarde de greve geral.
4: É uma tarde muito complicada, tem sido bastante difícil fazer a cril nas ligações de Algés para Sacavém por causa de acidentes, ainda por resolver na Pontinha e no Senhor Roubado, fila a partir do Parque de Campismo, o trânsito demorado também em Pinamanique para Queluz no IC19, entre Benfica e as Calvanas e do Relógio para o Campo Grande na segunda circular, o eixo para norte entre Sete Rios e Telheiras, a partir de Sete Rios em direção à 25 de Abril, com a fila no acesso da A5 muito demorada, a partir de Miraflores, muito trânsito a esta altura na Crele, nas ligações entre Queluz e Loures, o trânsito sujeito a bastantes abrandamentos, e o mesmo através do tabuleiro da Ponte Vasco da Gama, Sacavém Montijo, o trânsito muito intenso até à saída para a A33, aos pouquinhos a melhorar na Autoestrada do Norte, ainda assim com abrandamentos entre Santarém e Torres Novas, na passagem pela área de serviço de Santarém. E no Porto está mais difícil a saída da cidade pelo Freixo a partir do Dragão até Oliveira do Douro devido ao acidente. Há fila de Paranhos em direção à Rápida, preenchida a EP nos dois sentidos, via Norte e A3 em direção ao Porto.
0: Olha, gostei muito destes minutos.
4: Igualmente.
0: Olha, aparece de madrugada.
4: Combinado.
0: Para conversarmos, pode
4: Vamos
0: ser.
4: Vamos ver.
0: Beijinhos.
4: Bom trabalho.
0: 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Muito boa tarde e boa viagem com a Rádio Comercial. Eu sou o Pedro Andrade e estou consigo até às 10. Para já toca Alex Warren, que, como disse há pouco, odeia emojis, mas desta música, eu sei que desse lado gosta muito, chama-se Ordinary. Vamos a isto?

Cá está Stephen Sanchez pela Rádio Comercial, sempre romântico com esta Until I Found You. E por falar em amor, em romantismo, eu estou a rir porque isto é muito engraçado. Eu descobri um estudo que diz que as pessoas com os melhores beijos, as que beijam melhor, nasceram nos meses de atenção. Pode ser o seu caso. Os melhores beijos das pessoas com os melhores beijos nasceram então em janeiro, março, maio, junho, outubro e novembro. Ora bem, eu nasci em julho, portanto fico já de fora. Mas posso confirmar isto, é que lá por casa o melhor beijo é de maio. Bate certo, eu sou um sortudo. Mas cada um tem o que merece. E eu, felizmente, recebo os melhores beijos. Agora, os Linkin Park na Comercial.

é assim mesmo que se chama That's How We Roll, é Richie Campbell pela Rádio Comercial 7:28. Boa tarde, boa viagem. E agora trago-lhe Harry Styles, que vai poder ver ao vivo a 17 de junho em Londres, aqui com a sua rádio. Mas para isso só tem primeiro de nos mostrar o seu melhor outfit para este concerto. No fundo queremos originalidade, queremos inovação, queremos ser surpreendidos por si. Mas atenção que só pode participar até sábado. Como? Não se preocupe, tudo explicado no nosso site em radiocomercial.pt.

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0: E é para a melhor música sempre que seguimos já a seguir. Estão a chegar os Imagine Dragons. Boa tarde, boa viagem.
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0: Esta é a dança lenta do São Pedro, sendo que os seus fins de semana não são nada lentos aqui na Rádio Comercial.
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0: E a seguir na Rádio Comercial, no site e na app, toca Luís Capaldi, boa viagem.
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0: Aqui está a Luís Capaldi pela Rádio Comercial. Chama-se Stay Love. E é isso mesmo, Stay. Fico por aí. Daqui a pouco trago-lhe Jessie J, que regressa a Portugal já 31 de julho. Vai tocar no Pine Cliffs Resort, no Algarve. Tudo explicado no nosso site em radiocomercial.pt.
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0: Muito boa tarde, a seguir na Rádio Comercial toca o Dermot Kennedy. Para já, vamos ao essencial da informação e já cá está a Catarina Leite. Catarina, boa tarde.
1: Boa tarde. A PSP fez várias detenções esta tarde junto à Assembleia da República depois da manifestação do CGTP. Informação confirmada à Rádio Comercial pela Polícia de Segurança Pública. Alguns manifestantes impediram a circulação rodoviária e entraram em confronto com a polícia. Foram arremessados objetos contra a polícia e caixotes de lixo foram também incendiados. Os incidentes ocorreram já depois de ter terminado a manifestação da CGTP em Lisboa. A Ministra do Trabalho insiste que a greve geral teve uma expressão reduzida nos setores público e privado. Maria do Rosário Palma Ramalho reconhece, no entanto, que houve impacto.
2: Trouxe efetivamente prejuízos para as pessoas que queriam ir trabalhar e não conseguiram, para as pessoas que queriam uma consulta médica e não conseguiram, para os pais que queriam deixar as crianças na escola e não conseguiram. E, portanto, isto é o que se retira deste dia.
1: Escolas e transportes foram os setores mais afetados pela greve geral. A CP suprimiu mais de 800 comboios até às 7 da tarde. Centenas de voos também não se realizaram e o metro de Lisboa está parado. Só volta a circular amanhã. Na origem da greve geral está a reforma laboral do governo, proposta que vai ser debatida no Parlamento no próximo dia 18. O Primeiro-Ministro admite abertura para mudar a lei laboral num ou noutro ponto.
3: Inteiramente disponível para, no processo legislativo, poder esclarecer, poder interagir, poder aproximar posições com os grupos parlamentares, nomeadamente para garantir a aprovação deste importante instrumento.
1: Luís Montenegro diz que a maioria foi trabalhar neste dia de greve geral. Nota ainda para o facto do Governo ter aprovado hoje a Estratégia Nacional de Segurança Rodoviária, tem como meta reduzir em 50% as mortes e feridos graves nas estradas portuguesas até 2030, alcançar zero mortos e feridos graves até 2050. O documento vai agora ser submetido para consulta pública.
0: Obrigado, Catarina, e até já ou até amanhã?
1: Até amanhã.
0: Até amanhã. Beijinhos, bom descanso. Agora, seguimos para mais da melhor música sempre. Até porque estão a começar agora mais 40 minutos sem pausas aqui pela sua Rádio Comercial. Eu sou Pedro Andrade e estou consigo até às 10. Agora, estava prometido, cá está a Dermot Kennedy, depois a Natasha Bedingfield. 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

Cá está a Natasha Bedingfield pela Rádio Comercial. E se o trânsito não mexe, não desespere. Até porque mexemos nós. Ao som da melhor música, sempre mexemos e dançamos. E cantamos mais ainda, como Rádio Bem Alto. Agora, ao som dos Comendadores, Chutes e Pontapés. Cá estão eles. Vamos a isto.

Cá está a Gracie Abrams pela Rádio Comercial e estava aqui a ver um estudo muito engraçado que diz que 30% das pessoas acordam a pensar no que é que vão jantar. Mas qualquer que seja o seu menu para hoje, até porque está a chegar a hora de jantar, o acompanhamento é nosso, garantimos nós aqui na Rádio Comercial, que é a melhor música sempre. Para já, ao som de Joe.

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1: Blue Eye e Bubas Pinho aqui pela Rádio Comercial. Sendo certo que o Bubas Pinho passa este ano pelo Festival do Crato, que acontece de 26 a 29 de agosto. E estou aqui a olhar para o cartaz. E além do Bubas Pinho temos também, por exemplo, o Slow J, o Escalema, a Sara Correia e muitos, muitos mais. O cartaz completo e ainda com algumas surpresas para serem reveladas em primeira mão, também aqui na sua Rádio Comercial. Está tudo no nosso site em radiocomercial.pt. Ora bem, a seguir na Rádio Comercial, mais da melhor música sempre, claro, está aí a chegar o Avicii.
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0: Daniel Bedingfield na comercial, super recordação. 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
0: É isso mesmo. A seguir na comercial, mais da melhor música sempre com o David Guetta, que volta a Portugal a 2 dias de agosto, passa pelo Parque Papa Francisco em Loures, com a garantia, claro, aqui da sua rádio, nem podia ser de outra forma. Os bilhetes já estão à venda.
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1: E contamos consigo, já sabe. A seguir na Comercial, tocam hoje The Script. Muito boa noite.
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1: Dia de greve geral com vários serviços afetados. Nos transportes, o metro de Lisboa está mesmo parado, só volta a circular já amanhã. A CP suprimiu mais de 800 comboios até às 7 da tarde. Nos aeroportos terão sido cancelados mais de 300 voos. Condicionamentos também nos autocarros, barcos e nas escolas. Os diretores dizem que largas centenas estiveram de portas fechadas, o que impediu muitos alunos de fazerem as provas moda. Entretanto, o ministro da Educação marcou uma nova data para terça-feira. Apesar do impacto, o primeiro-ministro disse que a maioria dos portugueses foi trabalhar, mas reconhece que muitas famílias foram afetadas.
2: Aquilo que mais uma vez aconteceu foi que muitas pessoas, muitas famílias foram prejudicadas indiretamente por causa desta greve.
1: Uma greve contra a proposta da reforma laboral que vai a debate no Parlamento no próximo dia 18 de junho. Além da greve geral, o dia foi marcado por várias manifestações. Em Lisboa, o protesto terminou em confrontos. Alguns manifestantes arremessaram objetos contra a polícia e incendiaram caixotes do lixo. A PSP fez várias detenções. Em Nova Iorque, uma vitória para a diplomacia portuguesa. Portugal foi eleito como membro não permanente do Conselho de Segurança das Nações Unidas. Concorria com a Alemanha e a Áustria e venceu a eleição na primeira volta. Um momento histórico destacado pelo Primeiro-Ministro e também pelo Presidente da República.
3: A eleição de Portugal para o Conselho de Segurança das Nações Unidas é uma conquista que enaltece todo o povo português, que nos enche de orgulho. O que somos, a confiança que transmitimos e também o reconhecimento pelo nosso apego a valores universais.
1: É a quarta vez que Portugal é eleito para o Conselho de Segurança das Nações Unidas. Mais notícias no site da rádio. Boa noite e até amanhã.
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4: Muito boa noite e se vai na estrada, boa viagem. Os próximos quilómetros são garantia da melhor música sempre aqui na Rádio Comercial com o Bruno Mars. Eu sou o Pedro Andrade e estou consigo até às 10. Vamos a isto.

que me deixou, olha, digo-lhe já muito, muito feliz. E porquê? Porque diz que a maioria das pessoas entre os 20 e os 30 anos já não tem ferro de engomar em casa. E eu acho isso ótimo, porque se há coisa que me tira do sério e que me tira anos de vida, é passar a ferro. Portanto, vamos, a partir de agora, por favor, assumir os vinhos como sendo parte normal, como sendo algo natural das nossas vidas. Já chega da tirania que é passar a ferro.

está a James Bay pela Rádio Comercial. E não se esqueça, isto é muito importante, que amanhã não precisa de despertador. Feriado, quinta-feira feriado, para fazer o que bem entender, sem horas. Sendo certo que, diz este estudo que encontrei, é aos feriados que comemos mais pizza em casa. Pois claro, ninguém quer cozinhar, muito menos a um feriado. Já agora, para mim, se não se importa, é uma quatro queijos, por favor.

0: Pedro Santos, aqui na Rádio Comercial. Esta chama-se I Don't Know Me, mas o que eu sei, what I know, é que daqui a umas semanas vamos estar todos pelo Porto.
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0: É isso mesmo, a seguir na Comercial, está com os Red Hot Chili Peppers.
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0: música nova, cheio de muito power, cá está a Noah Kahan, esta chama-se The Great Divide. Mas por falar em música nova...
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0: É isso mesmo, e a seguir na Comercial toca Pablo Alborán.
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0: E depois das 10, aqui na Comercial, temos a nossa Ana Isabela Roja, a princesa do rock, que fica consigo e traz-lhe mais da melhor música sempre. Eu sou o Pedro Andrade e volto amanhã a partir das 7 da tarde para o final. Ainda lhe trago a seguir o Chad Kroeger. Boa noite.
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4: Ótima noite de quarta-feira aqui na sua rádio comercial, véspera de feriado. Antes de mais, um beijinho muito arrojado a todos aqueles que estão neste momento a comer lasanha vegetariana. A jantar lasanha vegetariana. Eu sei como é que uma pessoa está. Portanto, fica aí a dica. Agora, 40 minutos sem interrupções, já a seguir com a Ray, o James Arthur, o Edmund Inácio, Eminem e muito mais, é continuar desse lado com a comercial. Ótimo.

A terra do Edmundo Inácio aqui na Rádio Comercial. 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Daqui a pouco vou falar sobre dois passatempos incríveis que temos aqui na Rádio Comercial. Para já, chama-se Houdini, é o M&M, nesta noite de quarta-feira.

soul. 7 Years, Lucas Graham, aqui na Comercial. 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Não sei como é nada com a minha mãe, mas eu sou muito mais coisa. É um bom dia para ganhar 40 mil euros em cartão. Já lhe vou explicar como é que se pode habilitar a este prémio. Para já, o Damiano Davi, aqui no Comercial.

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0: A memória da Rosalía com a Carminho, aqui na Comercial. 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Passamos há pouco tempo, atenção. E aos domingos temos um top 10 dos anos 90 para relembrar esta era dourada da música. Esta semana com a nossa Joana Azevedo.
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1: Já a seguir, uma ótima proposta para o TNT, todos no top. Tame Impala com Jenny, chama-se Dracula.
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0: One Mary J. Blige com o YouTube aqui no comercial. 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Sou a Ana Isabela Roja, ainda vou estar consigo até bem perto da 1 da manhã, já a seguir com a Olivia Rodrigo.
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0: Mountains, a música dos portugueses Carolina Deslandes e também Agir, aqui na sua Rádio Comercial, emissão arrojada de quarta-feira. Por falar em música portuguesa, atenção.
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0: Mais uma hora, mais uma viagem aqui na...

Alinhadinho, Chakras e essas coisas todas. Evandro com Julinho KPSD aqui na Rádio Comercial. 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Agora, aqui na Comercial, Lose Control.

Bad Day, Daniel Powter, aqui na sua rádio comercial. Melhor música sempre, em casa, no carro, em todo lado. Se precisar, 910033759, este é o WhatsApp da comercial. Olha, agora até vou respirar fundo, porque isto é um passatempo que mexe comigo. Nós lá em casa somos todos muito fãs de carros, de supercarros, e eu tenho um pequenino com 10 anos que é louco pela Ferrari. Ai, se eu lhe conto isto, ele vai ficar com um desgosto, porque não tem ainda 18 anos, não pode participar. Também sendo meu filho, se calhar também não poderia, mas pronto. É porque temos um passatempo a decorrer no site da Rádio Comercial para ir até a Itália conhecer o Museu Ferrari. É verdade. Já lhe vou dar mais pormenores. Agora, o Damiano Davi. Ah, que é italiano.

0: É a música nova dos Maroon 5 aqui na Comercial, chama-se Heroin. É uma ótima proposta para o TNT Todos no Top neste domingo. Chega mais uma contagem das 20 mais com o André e com a Mariana. Radiocomercial.pt, na área do TNT, chega lá, escolhe 3 músicas, aquelas que são as suas preferidas da lista de música nova aqui da Rádio Comercial, submete a votação e depois fica à espera do TNT Todos no Top, o top mais explosivo da rádio em Portugal, às 6 da tarde, domingo, ok? 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
0: Ai caramba, tenho que fazer esta visita com o meu filho, que ele é super, super fã da Ferrari. Já a seguir na Comercial, os Descendentes.
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0: Eles aqui na Rádio Comercial, a melhor música sempre. Em casa, no carro, em todo lado. Ai, e olha, isto é, são passatempos incríveis com possibilidades maravilhosas de viajar, de ver coisas giras. Não só, olha, por exemplo, há pouco falei-lhe do passatempo para ir até a Itália conhecer o Museu da Ferrari. E temos um passatempo também a decorrer para ir com a nossa Filipa Galrão a Londres ver um concerto do Harry Styles. Para saber tudo, radiocomercial.pt. 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
1: Bem-vindos ao programa Exigências. Temos um ouvinte em linha.
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Take Me to Church, Hozier, aqui na sua comercial. Melhor música sempre em casa, no carro, em todo lado. Ótima madrugada de quinta-feira e bom feriado. Acho que já lhe contei que eu sou daquelas pessoas que nunca está atento aos feriados. Nunca percebe que há feriados tipo uma terça ou uma quinta-feira, que dá para meter ali um dia de férias e fazer uma ponte. Eu nunca liguei essas coisas, não sei, estou noutra. Sou um bocado distraída, sou um bocado, às vezes, ando um bocadinho no meu mundo da lua e nunca percebo isso. Portanto, quem percebeu isso a tempo e tem fim de semana prolongado, bom fim de semana prolongado. Agora, em frente com uma música que tem sido a loucura desde que este filme estreou na Netflix, As Guerreiras da K-Pop. Inclusive ganhou o Oscar de melhor canção este ano. Chama-se Golden e vai rodar agora na sua.

O Verão, Afonso do Brás com Luís Trigacheiro, aqui na Rádio Comercial, a melhor música portuguesa sempre, em casa, no carro, em todo lado. Já não falta tudo, é já este domingo, dia 7 de junho, que a Mel Arena em Lisboa vai receber o Conan Gray. 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Daqui a pouco, a música nova surpreendente dos Rolling Stones.

0: São os Lighthouse Family aqui na Rádio Comercial. Uma grande recordação, a melhor música sempre em casa, no carro ou em todo lado. Sou a Ana Isabela Roja e espero que a Comercial esteja sempre por aí. Logo, a partir das 10 da noite toda, regresso a seguir a Rosalía.
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